0: 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Combinado? Escolhe a sua preferida. Música 1 ou música 2? Aqui você decide.
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0: FM, hein?
1: Música 2 aqui no nosso Face Game. E aí, a parada tá boa hoje, hein? Panda com Eu Te Seguro. Se você curte, vai lá então na postagem e digita lá Música 2. Se você prefere a número 1, Israel Rodolfo, hoje não, você digita, obviamente, Música número 1. 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E amanhã, sexta-feira, sai aquela deliciosa pizza pra você que participar com a gente aí. Combinado? Amanhã você já sabe, tem mais uma votação e aí sim, na sequência, a gente já faz o sorteio aqui pra você. Combinado? Valeu então, Pizzaria do Márcio, dando pra você essa pizza aí no 0800. Não marca toca não.
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1: Agora 99, boa noite.

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13: 9:11, tamo de volta, tá chegando o som da Shakira.
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0: Boiadeira na Castela aqui na 105, eu não te esqueci. Fechando pra você mais um bloco aqui, sua indicação via WhatsApp no 38850145. Tá rolando lá a votação do Face Game pra você aí participar com a gente. Música número 1, Israel Rodolfo, hoje não. Música número 2, é o Panda, eu te seguro. Valendo pra você, pizza, oferecimento, Pizzaria do Márcio. Resultado amanhã do sorteio, rola pra você amanhã, obviamente, a sexta-feira. Combinado? Já tem decisão aqui, hein?
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0: Agora 9h26, boa noite.
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0: Mix. 9h28, tamo de volta. Aumenta o volume bem aqui, ó.
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0: dinâmica tá legal. Danilo e Davi, não mexe nas minhas gavetas. Por aqui, fechando mais um bloco pra você aí, sintonizado e conectado com a Dinâmica FM. Já já na volta do break, você já sabe, tem resultado aqui do nosso Face Game. Música 1 ou música 2, fica ligado.
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0: 18 pras 10.
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0: Muito bem, você sintoniza 105.9. Esta é a Dinâmica FM e por aqui é o Del até as 10.
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0: Agora tem resultado pra você aqui do nosso Face Game. Música número 1 é o Israel e Rodolfo, hoje não. A música número 2 é o Panda com Eu Te Seguro. E valendo pizza pra você, oferecimento Pizzaria do Márcio. Amanhã tem sorteio.
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0: Tá legal, Maiara e Maraísa por aqui, fechando a programação com Fora do Compasso. O Tesão tá indo nessa, valeu pela companhia, valeu pela audiência, desejo a você uma excelente noite de quinta-feira. Desde já um ótimo dia de sexta-feira pra todo mundo, a gente se fala amanhã às 20 horas. E na sequência tá pintando a Vanessa Medeiros com Amor Sem Fim. Tchau, tchau, gente, valeu.
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8: Oi, oi, oi. Tô chegando por aqui com o nosso Amor Sem Fim de hoje. Quinta-feira, 11 de junho de 2026. Tá no ar mais uma edição do nosso Amor Sem Fim. E que bom ter você aqui. Nossa trilha sonora é caprichada, você sabe disso. Músicas selecionadas, programação apaixonadíssima. Hoje, pra quem não sabe, dia 11 é dia da Marinha Brasileira e também dia do Educador Sanitário. Bom, chega de papo, bora de músicas? Manda mensagem aí se você quiser ouvir alguma música especial. Na medida do possível, vou encaixando seu sucesso.

0: na dinâmica, tá legal. É aqui na 105.9 que a gente se encontra. É a minha, é a sua, é a nossa Dinâmica FM de Jacutinga, Minas Gerais. Eu quero convidar você a seguir e curtir as nossas postagens nas redes sociais. No Facebook, procure Dinâmica FM Jacutinga. E no Instagram, @DinâmicaFM. Segue a gente lá e fique por dentro de tudo o que acontece aqui na rádio. Acesse também o nosso site, dinamicafm.com.br. Ah, e eu quero muito a sua participação. Nosso WhatsApp sempre à disposição. Mande mensagem, peça sua, participe. 35-3185-0145. 35-3185-0145. E nós também temos o aplicativo da Dinâmica FM disponível para iOS ou Android, para você baixar aí no seu celular e levar a Dinâmica com você. Procure Dinâmica FM 105.9, tá bom? Vem comigo. A partir de agora, vamos juntos com o nosso amor sem fim até a 1 hora da madrugada. 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Aumenta o volume porque tá no ar o nosso amor sem fim. Aqui na Dinâmica FM.
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0: E a gente começa o programa de hoje super bem. Chegando por aqui este clássico da música internacional. Vamos ouvir na nossa programação musical Lionel Richie, Stuck on You, no Amor Sem Fim. Ótima quinta pra você.

0: Pieces of Me, ouvimos Ashley Simpson. E assim a gente fechou o bloco. Eu vou, mas eu volto, tá bom? É rapidinho. Essa foi só nossa primeira sequência. Tem muita música pela frente.
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4: 10:16.
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6: 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Já tô de volta por aqui com você e pra você.
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6: E agora tá chegando essa música linda. Aumenta o volume aí, porque vale a pena. The Pretenders, I'm Not in Love.

0: Remember Me, By Dragon, Jimmy Cliff matando saudades por aqui. E eu vou pra voltar já já com muito, muito mais. Não saia daí. Te espero.
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4: 10h33.
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0: Que delícia ter você comigo. Que alegria ter a sua companhia aqui na Melhor Sintonia.
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0: Agora chegando Nick Fresh Secrets.

0: Always, linda, linda canção com Atlantic Stars, fechando aqui mais um bloco do nosso Amor Sem Fim. Paradinha rápida, eu volto já já. Segura.
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4: 10h47.
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6: Você ligado comigo aqui no Amor Sem Fim nesta quinta-feira maravilhosa. Desejo para você uma quinta linda e para te ajudar nessa missão, a nossa programação.
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6: Vamos curtir agora John River, California Dream. Essa tem o meu coração. Aumenta o volume aí.

0: Cry in the Rain, Ahá, fechando essa sequência. Eu vou ali pra voltar já já. É rapidinho, segura.
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4: 11:19.

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9: Que bom ter você comigo. Tudo de melhor na sua vida é o que eu te desejo sempre aqui. E agora, chegando a música da Ellie Goulding, Love Me Like You Do.

0: On Bended Knee, ouvimos Boyz II Men, atendendo a pedidos. Essa foi especialmente para Mariana, ela que pediu e curtiu. Obrigada pelo carinho, beijão. Eu vou ali para voltar já já, é rápido demais, prometo.
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4: 11:35.
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0: abraço para você, que o intervalo era rapidinho. Já tô de volta por aqui. Chegamos na metade do programa, você acredita? Passa muito rápido. Tudo que é bom dura pouco.
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0: E agora tem NSYNC por aqui. This I Promise You, pra você.

0: I Wanna Take Forever Tonight, Peter Cetera, fechando este bloco. Eu curti, voltei no tempo. Falando em voltar, eu vou ali pra voltar já já. É rapidinho.
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4: 51.

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7: De volta por aqui com você e pra você na melhor sintonia.
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7: E agora tem sucesso internacional na nossa programação musical. James Arthur, linda, linda essa canção. Falling Like the Stars, coração pra você.

0: Hotel California, clássico do Eagles, fechando a hora e matando saudades demais. E eu vou pra voltar já com a nossa última hora e eu garanto pra você, tá demais. Então fique ligado, eu volto já com muito, muito mais, sempre aqui no nosso Amor Sem Fim. Ótima quinta pra nós.
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4: 6:08.
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0: fundamental. E na nossa programação musical, Amor Tem de Sobra.
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0: Vamos curtir agora The Jets, You Got It All, pra você.

0: Night. Ouvimos aqui Lauta's Family. E já já eu volto com muito, muito mais. Segura.
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4: 00:22.
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0: De volta com o nosso Amor Sem Fim.
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0: Direto para 1985, no túnel do tempo do Amor Sem Fim, nós vamos curtir agora um sucesso internacional. Na nossa trilha sonora, Phil Collins, One More Night. Pra você.

0: Oh, hey, The Luminars, animando aqui um pouquinho a nossa quinta. Tem uma vibe positiva essa canção, você não acha? Eu gostei. E já já eu volto com muito, muito mais.
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4: 12:34.
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0: A música de volta por aqui, sempre pra você e com você.
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0: E agora tem Nickelback. Never Gonna Be Alone. Pra você no Amor Sem Fim.

0: Kiss and Say Goodbye, The Manhattans, fechando este bloco. Não saia daí que eu volto já já com a última sequência de sucessos de hoje, tá bom? Pra você, aqui no Amor Sem Fim. Até já.
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4: 12:48.

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5: De volta, eu e você e o nosso amor.
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5: Abrindo o último bloco de hoje do Amor Sem Fim, chegando ela, Madonna, You See.

0: Will You Be There? Ouvimos o grande Michael Jackson fechando aqui o nosso almoço sem fim de hoje. E eu vou para voltar amanhã, se Deus quiser e permitir, tá bom? Encontro marcado, combinado? Fique ligado, vem aí mais um programa Líder de Audiência. Aproveite com responsabilidade sempre. E amanhã a gente se encontra, tá bom? Beijão. Fui. Bye.
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5: 1:03.

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6: 1 e 4.

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0: 1h56.
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tem jeito, meu compadre. Vambora. 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
3: 5h56.
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2: Salve, salve, gente! Bora começar mais uma edição do nosso Laço do Peão, especial dessa sexta-feira maravilhosa, dando as boas-vindas para mais um final de semana, que eu tenho certeza que vai ser maravilhoso. A partir de agora, você sabe que tem muita música boa, então faz o seguinte, ó, aumenta o volume e avisa todo mundo que o Chicão chegou!

0: 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E aí, meu povo, você ligado com a gente aqui em 105.9, Jacutinga e toda a região. O nosso site, você já sabe, né? dinamicafm.com.br pra você acompanhar nossa programação de onde você estiver, tá bom? O nosso Facebook pra você curtir a gente é o facebook.com/dinamicafmjacutinga. Tem ainda o nosso Instagram também, @dinamicafm. E o nosso WhatsApp, claro, pra você participar, interagir com a gente, mandar pra cá sua mensagem. É o DDD 35 31 85 0145. Ah, lembrando também do nosso aplicativo. Tem o nosso aplicativo pra você baixar também, levar a gente pra onde você for, viu? 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Opa, bom dia, bom dia. 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
2: Pra começar, a nossa sextona tem Jorge Matheus, Flor!

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3: S de saudade, Luísa e Maurílio cantando por aqui. Teve ainda Marcos e Belucci, sumiu na sexta, teve Contra o Mundo, ela, Simone Mendes. E ainda a primeirona de hoje, Flor, Jorge e Matheus, cantando pra gente nessa sexta-feira maravilhosa. Um ótimo final de semana pra você. Intervalo bem rapidão e o Chicão volta já já com muito mais.
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1: Já estamos de volta na sua sexta-feira, desejando um ótimo e abençoado final de semana pra você.
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1: 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Eu vou te deixar ir, Manu com Léo Foguete.

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3: Só esquece quem tenta, João Neto e Frederico. Teve ainda Elas, Bebaça, Marília Mendonça com Maiara e Maraíza, teve Acabou de Ligar com Bruno e Barreto, e ainda Eu Vou Te Deixar Ir com Manu e Léo Foguete cantando pra gente, mais um blocão recheado de música boa, pra você que tá sempre na audiência junto com a gente, inclusive, ó, te convidando a participar, interagir, manda pra cá sua mensagem que eu tô te esperando, viu? Intervalo bem rapidão e eu volto já já com mais Laço do Peão.
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4: 6:27.
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3: 6h29.
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5: Simbora, turma! Sexta-feira, dia 12. Aliás, hoje é dia dos apaixonados. Eu já tava esquecendo, viu? Parabéns pra você, parabéns pro seu mozão. Dia dos namorados, dia de muito amor. Aliás, todo dia é dia dos namorados, né? Vamos combinar? Então bora que tem muita música apaixonada pra gente curtir ainda nessa sexta-feira, viu?
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5: Agora tem João Bosco, Vinícius, Isael e Rodolfo, 300 celular.
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1: Vestidinho preto, nosso balanço. Teve ainda 3 pulseiras com Mariane Matheus, teve Kaique, Felipe, Luan Pereira com o Saveiro e ainda 300 celular com João Bosco, Vinícius, Israel e Rodolfo cantando pra gente nessa sexta-feira maravilhosa, dia 12, dia dos namorados, inclusive. Deixa eu mandar um alô especial aqui pra Joana. A Joana tá mandando um beijo bem carinhoso pro maridão, o Maicon. Ó, que coisa boa, esse casal lindo demais. Abraço pra vocês, viu? Todo o amor do mundo pra esse casal maravilhoso. Intervalo rapidão, o Chicão volta já já com mais Laço do Peão.
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5: 6:42.

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6: 6h45. 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
7: Bora, turma, de volta. Laço do Peão aqui, ó, junto com você nessa sexta-feira love, sexta-feira apaixonante por aqui, né?
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7: Casa Amarela, Guilherme Santiago, Sofrência.

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1: Cadeira de Aço, Zé Neto e Cristiano. Teve ainda Tadinho de Mim com Lucas e Igor, teve Ícaro, Gilmar, Hugo e Guilherme logo logo. E ainda Casa Amarela com o Guilherme e o Santiago cantando pra gente. Encerrando a nossa primeiríssima hora musical. Depois do intervalo tem muito mais pra você aqui no nosso Laço do Peão. Aguenta aí.
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3: 6:58.

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3: 7:01.
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5: Laço do Peão, de volta por aqui, turma. A partir de agora, mais uma hora completa de muito sucesso pra você.
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5: Traia Véia e Murilo, eu não previ.

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3: Murilo Rufi, Saudade Estranha. Teve ainda a Medida Protetiva com João Bosco, Vinícius e Gustavo Lima. Teve Cancelado com Fernando e Sorocaba. E ainda Eu Não Previ, Traia Véia e Murilo cantando pra gente. Mais um blocão recheado de música boa. Como é bom ter sua audiência, sua companhia. Inclusive o que tá aparecendo de casal apaixonado aqui, ó. Pessoal mandando foto e tudo mais. Isso é lindo demais. Viva a paixão, viva o amor, viva o Dia dos Namorados. Intervalo. Daqui a pouquinho eu tô de volta, hein, com mais Laço do Peão.
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0: 7:13.
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4: 7:16.
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5: Hora que por aqui a música boa não para, não. É só sucesso atrás de sucesso pra você curtir junto com a gente nessa sexta-feira maravilhosa.
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5: Agora tem um talagaço. Quem de nós dois?

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1: Lá do idiota, Diego Victor Hugo. Teve ainda Isael Rodolfo hoje, não. Teve Desandei com Lawana Prado. E ainda quem de nós dois com Talagaço cantando pra gente nessa sexta-feira maravilhosa, dia 12 de junho de 2026. E aí, você já mandou aquela mensagem pro seu mozão? Já mandou um eu te amo hoje? Não esquece não, hein? Hoje é dia dos apaixonados, dia dos namorados, tá bom? Intervalo rapidão, o Chicão volta daqui a pouquinho.
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4: 7h29.

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5: 7h32.
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7: É o nosso Laço do Peão de volta por aqui na sua rádio preferida, na rádio que mais cresce em audiência em todo lugar.
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7: Hugo e Guilherme, solteira, mas é minha.

0: Minha com Hugo e Guilherme cantando pra gente nessa sexta-feira maravilhosa. Bora de reta final, último intervalo e eu volto já.
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3: 7h44.
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9: 7h47.
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11: Bora, turma, reta final por aqui do nosso Laço do Peão, dessa sexta-feira, dia 12 de junho, dia dos namorados.
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11: Esquina Felipe Rodrigo.

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2: Fred Fabrício, Cleiton Romário, é tapa no volante agora.
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2: Impedidos, João Gustavo e Murilo cantando por aqui. Teve ainda Gotejou no Celular com Fred e Fabrício e Cleiton Romário. Teve Chapéu Preto com Fidu Mejeca. E ainda Esquina com Felipe e Rodrigo. Encerrando com Chave de Ouro, mais uma edição do nosso Laço do Peão. Gente, obrigado pela audiência. Bom fim de semana pra todo mundo. E é claro que a gente volta a se encontrar por aqui. Até lá, tchau, fui!
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4: 7h59.
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0: Na Dinâmica FM, a hora certa.
1: 8:11.
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6: 8h23.

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5: 8:26.

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a todos. Que neste dia abençoado nós viemos a ouvir o Senhor falar ao nosso coração. Hoje estamos aqui nessa leitura, leitura nossa deste dia, desta sexta-feira que nos encontramos. Ela está em 1 Pedro, capítulo de número 3. É a leitura de hoje. E já vou começar ela aqui porque realmente uma coisa todos nós falamos ou já ouvimos: o tempo voa. Glórias a Deus. Mas enquanto está carregando aqui a Bíblia online, já chamo você a pegar a sua e a ler conosco. E caso não dê tempo de você pegar a sua Bíblia hoje mesmo, aí na sua casa, pegue a palavra do Senhor, abra em 1 Pedro do capítulo 3 e esteja lendo aí. Diz assim a palavra do Senhor: semelhantemente, vós, esposas, estejam sujeitas aos vossos próprios maridos, para que também, se alguns não obedecem à palavra, possam, sem palavra, ser ganhos pelo comportamento de suas esposas. Enquanto consideram o vosso comportamento casto e reverente, o adorno delas não seja o exterior, no entrançamento dos cabelos, no uso de ouro, no uso do vestuário,

mas que seja o homem interior, no coração, o qual não se corrompe, e ainda o ornamento de um espírito manso e quieto, que aos olhos de Deus tem um alto preço. Porque desta maneira, antigamente as santas mulheres também, que confiavam em Deus, adornavam-se, estando sujeitas aos seus próprios maridos. Assim como Sara obedecia a Abraão, chamando-lhe Senhor, da qual vós sois filhos, contanto que façam o bem e não tenham medo de nenhum espanto. Igualmente vós, maridos, coabitai com elas, de acordo com o conhecimento, dando honra à mulher, como ao vaso mais frágil, como sendo co-herdeiras da graça da vida, para que as vossas orações não sejam impedidas. Finalmente, sede todos de uma só mente, tendo compaixão uns dos outros, amai como irmãos, sede compassivos, sede atenciosos, não retribuindo mal por mal, ou injúria por injúria, mas ao contrário, bênção, sabendo que para isto fostes chamados, para que possais herdar uma bênção. Porque aquele que deseja amar a vida e contemplar dias bons, que refreie a sua língua do mal e seus lábios, para que não falem maliciosamente. Aparte-se do mal e faça o bem, que busque a paz e siga, porque os olhos do Senhor estão sobre os justos e os seus ouvidos abertos às suas orações. Mas a face do Senhor é contra aqueles que fazem o mal. E quem vos fará mal se fordes seguidores daquilo que é bom? Mas se sofrerdes por amor da justiça, felizes sois vós, e não temais o terror deles, nem fiqueis perturbados. Porém, santificai ao Senhor, Deus, em vossos corações, e estais sempre preparados para responder a cada homem que vos pedir a razão da esperança que há em vós, com mansidão e temor, tendo uma boa consciência, para que enquanto falam mal de vós, como de malfeitores, fiquem envergonhados por acusar falsamente a sua boa conversação em Cristo. Porque melhor é, se Deus assim o quiser, que sofrais por fazer o bem do que por fazer o mal. Porque Cristo também uma vez padeceu pelos pecados, o justo pelos injustos, para que nos levasse a Deus, sendo colocado à morte na carne, mas vivificado pelo Espírito, pelo qual também foi e pregou aos espíritos em prisão, os quais em outro tempo foram desobedientes quando a longanimidade de Deus esperava nos dias de Noé, enquanto se preparava a arca, na qual poucas, isto é, 8 almas, foram salvas pela água. Tal como esta figura, agora também o batismo nos salva, não do despojamento da imundície e da carne, mas a resposta de uma boa consciência para com Deus pela ressurreição de Jesus Cristo, o qual subiu ao céu e está à destra de Deus. Anjos e autoridades e poderes foram-lhe sujeitados. Glórias a Deus.

Glórias a Deus. Nossa, poderíamos falar de tantas coisas que foi lida aqui. Há tantos pontos. Como Deus é bom. Como sua palavra nos edifica. É Ele. E é através dEle que podemos avançar. Nesse momento aqui, já estou dando uma olhada na nossa live, porque estamos ao vivo aqui, no perfil da Dinâmica. Glórias a Deus. Acabando compartilhando aqui essa live, curtindo, comentando. E já coloco aqui, se você deseja colocar um pedido aí na live, se você deseja e você puder compartilhar. Mas essa leitura de Pedro, hein? Falando sobre o Senhor, sobre a importância de nós nos entregarmos ao Senhor. Claro que a forma que ele começa ali, olha, muitas pessoas usariam estes versículos do início dessa carta para falar, por exemplo, como a palavra do Senhor só pensa nos homens e não nas mulheres. Não sei se você já chegou a ver por aí. Irmãos, a internet tem muitas coisas interessantes. Mas também tem muita coisa que, olha, não vale a pena ver. Na verdade, tudo tem isso. Tudo tem o seu lado bom e seu lado ruim. A única coisa que eu diria para você que não tem lado ruim é estar na presença do Senhor. Agora, de resto, tudo que é voltado a este mundo tem os dois lados. Por exemplo, comer. Cristão gosta de comer. Se você comer comida, vai ser bom, você vai fortalecer o seu corpo. Mas se você comer demais ou comer coisas erradas, pode fazer mal. E assim é a internet. Se você olhar as coisas de forma filtrada, nossa, é uma benção. Já cheguei a ver no YouTube, já cheguei a ver em redes sociais, homens, mulheres, crianças, jovens, adolescentes, falando do amor do Senhor, levando a palavra do Senhor, falando sobre edificação, falando sobre... Mas já vi pessoas também falando cada coisa contra a palavra de Deus que, meu, dá pra ver que ou eles não leem, ou eles não se importam. Uma das coisas foi essa. Pessoas pegando cartas isoladas, provavelmente passadas por IA para eles, para falar o quanto a palavra de Deus só pensa nos homens, não nas mulheres. Mas conforme dá para ver, é só terminar de ler o mesmo capítulo. Eles pegam lá um texto, por exemplo, onde fala que a mulher deve se sujeitar em tudo ao seu marido, como a igreja ao Senhor. Porém, no mesmo capítulo, 2, 3 versículos depois, sabe o que a palavra vem nos dizer? Maridos, amai vossas esposas assim como Cristo amou a igreja e deu a sua vida por ela. A palavra do Senhor é perfeita para o nosso crescimento espiritual, mental, emocional, sentimental, físico. A palavra do Senhor nos orienta até mesmo sobre finanças, sobre o trabalho, sobre saúde, sobre cada área da sua vida que você precisa de orientação, busque na palavra de Deus. Não estou falando que não é certo você buscar com pessoas que estudam coisas. Por exemplo, se você está com uma enfermidade, sim, dê uma olhada, vai no traje um médico. Mas a pergunta que fica, e aproveitando o versículo que falou ali, que as mulheres confiavam no Senhor, o que eu coloco aqui hoje para você é: em quem você mais tem confiado? Confiado no seu intelecto? No que você acha que é certo ou errado? Confiado em homens?

eles podem ser estudiosos no cargo deles, com certeza. Eu não estou falando que você não deve ver eles, claro que deve. É orientado isso, é instruído isso. Por exemplo, se você está com um caso na justiça, advogados. Se você está com uma enfermidade ou está passando mal, médico. Se você quer compartilhar um sonho com alguém, beleza. Mas entenda, irmãos, que a ciência é limitada. O conhecimento do mundo é limitado. As coisas neste mundo chegam a um lugar que de lá não passa. Mas para Deus, tudo é possível. A nossa confiança, acima de tudo, deve estar nele. Não nas pessoas, não nas coisas, não em nós. Nós somos 880, uma hora nós estamos tão emotivos, tão emocionados. Tem dias que nós pulamos da cama, tem outros dias que a gente nem quer levantar da cama. Tem outros dias que a gente acorda, vai sentando, vai esticando e do nada deita de novo. A gente é assim, impulsionados por emoções, por sentimentos. Mas não é assim que o Senhor quer que sejamos. As emoções mudam rapidamente. Sentimentos. Mas pode se passar o dia, semana, mês, anos, décadas, séculos, milênios, que a palavra do Senhor permanece para sempre. E isso tem sido mostrado cada vez mais verdadeiro, porque já foram achados até mesmo pergaminhos. Antes, quando a palavra do Senhor foi escrita, eram pergaminhos. E já foram achados vários. Lá, no Israel, lá perto do Egito. Pergaminhos antigos, tão antigos quanto o tempo de Cristo e até antes dele. Já foi conferido na palavra do Senhor e não há diferença. Pois a palavra é a mesma. Ele é o mesmo ontem, ele é o mesmo hoje, ele é o mesmo eternamente. A palavra do Senhor nos diz isso. Agora é sua escolha. Você vai preferir confiar em Deus, que é fiel, para cumprir tudo aquilo que ele começou? Ou você vai confiar em si mesmo, nessas emoções que ficam pulando dentro de você? Ou vai ficar confiando demais nas pessoas? Não é ruim não, gente, confiar em pessoas, mas você tem que entender, pessoas falham. Algumas pessoas que você até confia podem acabar falando alguma coisa sobre seus planos, sobre seus sonhos, que você talvez não goste. E alguns vão falar por mal, mas outros não vão falar por mal. Outros vão falar para buscar te ajudar. Opa, meu, esse sonho é grande, não tenta isso não. Vamos ir devagar, vamos ir por esse aqui, por aqui, por aqui. E se der certo, a gente chega lá. Pessoas vão buscar. Por exemplo, a medicina é limitada. Desde o tempo de Cristo até hoje, a medicina aumentou muito, com certeza, mas ainda é limitada. Eles vão chegar ali a uma enfermidade e vão falar, olha, isso aí não tem cura, podemos fazer um tratamento aí para te ajudando até esse problema acabar com a sua vida. Mas eu já ouvi tantos testemunhos de cura, de problemas que não tinham cura. Por quê? Porque acima de tudo está o Senhor. Casos na justiça que já tinham sido decretados e voltaram e foram resolvidos. A última palavra, ela não vem de mim, ela não vem de você, ela não vem dos homens, ela vem de Deus. Novamente estou falando, não estou falando que você deve ignorar especialistas, claro que não. Se você está mal, opa, procure orientação médica. Se você está com algum problema na justiça, advogados, vai atrás sim. Coloque pessoas sim, porque elas estudaram para isso, para elas poderem ajudar o próximo. Eles têm feito realmente uma grande

diferença. Eu só estou falando para você que depois que eles fizeram tudo o que eles podiam, e se por algum motivo não ter dado certo, ei, não se entregue ao desespero. Não se entregue à ansiedade, ao medo, ao nervosismo. Eles fizeram o que podiam. Volte-se para Deus, porque para Ele tudo é possível. Confie no Senhor e tudo Ele fará. Isso que é ter fé. É quando, independente das coisas que você está vendo ou ouvindo, você ainda decide confiar em Deus. E como eu confio em Deus? Se apegando às promessas dEle. E como eu confio no Senhor? Como me apego às promessas? Lendo a palavra, de sorte que a fé vem do ouvir e ouvir a palavra de Deus. A confiança sua em Deus vai aumentar quanto mais você buscar conhecer Ele melhor. Busque o Senhor. Busque o Senhor. Queira Ele, queira a presença dEle, confia nele. Pois até aqui Ele tem cuidado de você. O ontem é passado. O que podemos fazer com Ele é aprender com Ele. Mas nós não podemos viver dEle, como até os adolescentes e crianças antigamente diziam, quem vive do passado é museu. Você não é um museu. Você é filho de Deus, você é criado pelo Senhor. Se você ainda não entregou sua vida, você é criatura do Senhor. Mas, se você entregou sua vida para Cristo, eis que Ele te faz filho de Deus. Você não é um museu para viver do passado. E o amanhã é futuro, é um mistério. Só Deus pertence. Podemos planejar coisas? Sim. Podemos imaginar, opa, aquele dia eu vou fazer isso, fazer aquilo? Claro. Mas você tem que entender que o futuro é um mistério. Nós podemos escrever num papel, nós podemos falar com, por exemplo, ah, eu vou sair para uma viagem. Fala com o chefe, marca lá o dia de folga, faz isso, faz aquilo, prepara a mala. Mas a verdade é que só Deus sabe o que vai acontecer. No dia, talvez, você marcou lá uma viagem de avião, o avião não vai poder vir, não vai poder fazer o percurso. Devido a várias outras coisas, devido a vários outros pontos. Você recebe uma visita de uma pessoa que você não esperava. Tudo pode acontecer. O futuro é um mistério. Mas sabe o que não é um mistério? O dia de hoje. O agora. O que é o agora? É o presente de Deus para a sua vida. Valorize esse presente, entregando a Ele a sua vida. Amém? Vamos aqui atender as pessoas. Dete Ribeiro, bom dia. Deus abençoe o dia de vocês. A Rose do Gabriel ali. Rose e Gabriel, bom dia, paz, pastor. Olha, também temos aqui o bom dia especial aqui do Caio Rafael. Temos aqui o bom dia, a paz do Senhor, da Carmen Tavares. Eu ali tentando aqui receber as pessoas, comentei aqui também na live, bem-vindos. Temos o bom dia, pastor, aqui da Fernanda Silva. E temos aqui um pedido da Cristiane de Oliveira. Bom dia, pastor Petros. Peço oração para minha família, filho César Augusto. Para você, pastor, para sua família. Deus abençoe sempre você. Amém, Cristiane. Obrigado pelas suas palavras. Mediante isso, vamos falar com o Senhor.

soberano Deus e eterno Pai, Deus Todo-Poderoso, nesse momento, Senhor, eu apresento diante de Ti a vida de cada uma destas pessoas que foram, meu Deus, faladas o nome aqui. Meu Deus, como também, meu Pai,

o pedido da tua filha, Cristiane, que pediu aqui por ela, pela família dela, pela até minha família. Como também, meu Deus, ela mesmo diz amém. Meu Pai, vem sobre a vida dessas pessoas. Senhor, Tu sabes o que cada uma dessas pessoas está passando, está enfrentando, mas nós sabemos que operando o Senhor, ninguém pode impedir. Meu Deus, vem com a Tua mão poderosa, miraculosa, em favor à vida destas pessoas, mudando as circunstâncias, transformando o problema, a dificuldade, aquilo que eles estão enfrentando, em um lindo testemunho para a Tua glória. Abençoa, meu Deus, a vida dos Teus filhos, pois eu, neste momento, na autoridade e no poder que há em Teu nome, repreendo todo o mal, em nome de Jesus. Meu Deus, toca Teu filho, toca Tua filha. Espírito Santo, envolve a cada um deles. Também peço a Tua bênção sobre esta rádio, meu Deus, e peço também a permissão de que este vídeo possa, meu Pai, se chegar ao maior número de pessoas possível, para que venha a ser bênção, meu Deus, para o Teu nome, que nós viemos a confiar no Senhor mais do que conseguimos confiar em nós mesmos, como a Tua palavra mesmo diz, e que seja tudo para a Tua glória, em nome de Jesus. Amém.

Glórias a Deus. Glórias a Deus. Chegamos ao fim. Que o Senhor abençoe a cada um de nós. O milagre que você espera acontecerá.

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2: 9:01.

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0: É isso aí, muito bom dia para você sintonizado na Dinâmica FM. Eu sou Vanessa Cavallari.
1: Eu sou o Hugo Vinícius. Agora você fica bem informado nessa manhã de sexta-feira, dia 12 de junho.
0: Agora são exatamente 9 horas e 36 minutos. Vamos para os destaques desta manhã. Justiça italiana cita Moraes e diz que Brasil foi parcial sobre Zambelli.
1: Morador de Casa Branca sofre grave acidente nos Lençóis Maranhenses.
0: Morre Brito, zagueiro tricampeão pela seleção brasileira aos 86 anos. Isso e muito mais você confere agora aqui no Redação Dinâmica. Bom dia, Hugo.
1: Bom dia, Vanessa. Bom dia, ouvintes.
0: Bom dia para você que já está ligadinho aí na sua 105.9. Para você que já está na live, faça favor, compartilha. Quer deixar a sua opinião, seu recado sempre será muito importante para a gente aqui no Redação Dinâmica. Então vamos seguir das notícias. 31850145. Esse é o telefone WhatsApp aqui da sua 105.9. Justiça italiana cita Moraes e diz que Brasil foi parcial sobre Zambelli.
1: Decisão que permitiu ao ex-deputado federal Carlos Zambelli responder em liberdade na Itália crítica ao julgamento que o condenou por invasão ao sistema do CNJ, Conselho Nacional de Justiça.
0: A CNN Brasil teve acesso ao conteúdo integral da decisão da Corte de Apelação da Itália. O documento acolhe o argumento da defesa da brasileira e fala em violação de direito e julgamento justo.
1: No despacho, a Justiça da Itália diz que a falta de princípios de imparcialidade e de independência do julgamento de Zambelli constitui um impedimento para que ela seja extraditada ao Brasil.
0: O documento lembra, por exemplo, que o ministro Alexandre de Moraes, relator do processo, participou do julgamento de Zambelli, mesmo sendo vítima de uns crimes imputados à brasileira.
1: Os textos se referem a uma dupla função, assumida por Moraes, o que afetaria a imparcialidade no processo judicial.
0: É indiscutível que Moraes é considerado prejudicado pelos crimes atribuídos ao apelo de Zambelli, dado ao dano acusado pela introdução no sistema informático do Conselho Nacional de Justiça, do documento relativo e ao mandato de prisão falso expedido contra ele.
1: A decisão atesta ainda que, na jurisprudência do Tribunal Europeu dos Direitos Humanos, a falta de imparcialidade de um juiz é identificada no exercício pela mesma pessoa, de diferentes funções no âmbito do processo judicial.
0: E ressalta que foi o mesmo magistrado que expediu o mandato de prisão, solicitou a extradição ao Brasil e forneceu informações sobre as condições penitenciárias no Brasil.
1: A CNN Brasil entrou em contato com o gabinete de Moraes, mas ainda não obteve resposta. O espaço segue em aberto. O documento
0: refuta, porém, o argumento da defesa da ex-congressista bolsonarista sobre o risco de desrespeito aos direitos humanos, caso ela cumprisse pena no Brasil, na penitenciária feminina no Distrito Federal.
1: Decisão final sobre a extradição de Zambelli cabe agora ao ministro da Justiça da Itália, Carlo Nordio. A ex-deputada federal aguarda a decisão em Roma.
0: Além do processo de invasão do sistema da CNJ, Zambelli também foi condenada por perseguir com uma arma uma jornalista no segundo turno das eleições em 2022.
1: A última condenação não foi ainda submetida à Justiça da Itália para pedidos de extradição ao Brasil, o que ainda pode ocorrer nesse ano.
0: Que coisa, né? Eles não estão errados. O ponto de vista que os italianos, que na Itália está tendo sobre Zambelli, tá bem diferente que a do Brasil, né? Mas vamos seguir aqui, vamos saber futuramente o que vai acontecer realmente com a Zambelli. Em torno de Vorcaro, aponta a Polícia Federal, nunca quis fazer delação premiada.
1: Interlocutores de Daniel Vorcaro disseram

0: CNN ter a avaliação de que a Polícia Federal nunca quis fazer uma delação premiada com um banqueiro.
1: A leitura é de que tenho tanto na primeira tentativa quanto na segunda, a instituição atuou de maneira proforma, sem dar andamento real às tratativas e nem demonstrando os interesses em fechar um acordo.
0: Questionados sobre os eventuais motivos para essa postura, eles não disseram o motivo. Os aliados do banqueiro contestam ainda que a justificativa da PF de que a segunda versão da proposta era frágil e sem substância, como integrantes da Polícia Federal afirmaram nos bastidores.
1: Ao contrário, dizem que no documento apresentado, Vorcaro se auto-incrimina, faz confissões que há revelações que implicam possível práticas delitivas e autoritárias. Afirmam também que a nova versão traz fatos inéditos à Polícia Federal que não conhecia.
0: A CNN mostrou no começo de junho que a nova versão alcançava a autoridade dos três poderes e da oposição.
1: A CNN procurou a Polícia Federal e aguarda uma posição. Tá aí, ele mesmo tá se entregando, né? Anta Neymar, resgatada no interior de São Paulo, não resiste a ferimentos.
0: Morreu nesta quinta-feira a anta chamada Neymar, que havia sido resgatada na segunda-feira, dia 8, no bairro Ribeirão das Antas, em Itapiraí, no interior de São Paulo, com ferimentos graves. O animal é considerado um símbolo de biodiversidade ameaçada do estado.
1: Segundo a equipe especializada do CRAS, Centro de Reabilitação de Animal Silvestre, núcleo da floresta que atuou em conjunto com a prefeitura no resgate da anta, o animal foi vítima de caça ilegal.
0: Infelizmente, a anta, apelidada carinhosamente de Neymar, que resgatamos na segunda-feira em Itapiraí, São Paulo, não resistiu, apesar de todo o empenho das equipes envolvidas. Do motivo técnico e do tratamento especializado, essa perda dói. Mas o mais revoltante é que o animal foi vítima de caça ilegal, disse o núcleo da floresta.
1: Além de se comunicar a morte do animal, o Centro de Reabilitação de Animais Silvestres também manifestou indignação diante do crime.
0: É inadmissível que uma espécie ameaçada, símbolo da nossa fauna, ainda seja alvo desse crime. Precisamos de uma mobilização urgente. Que esse triste desfecho sirva como um alerta para que nunca mais se repita. Não podemos tolerar nem nos calar, afirmou.
1: O resgate na segunda-feira foi realizado pelo CRAS, Núcleo da Floresta, em conjunto com a Ecos da Floresta, Instituto Socioambiental e equipes da Prefeitura de Itapiraí.
0: Os agentes encontraram a anta Neymar com diversos ferimentos em um estado de extrema debilidade, fraca e magra. Segundo o CRAS, o animal precisou passar inicialmente por uma contenção física para a realização de uma contenção química, evitando de que se debatesse e agravasse os ferimentos. Desde o resgate, a anta vinha recebendo cuidados técnicos e tratamento especializado.
1: Continua.
0: Previsão do tempo.

0: É isso aí, deu um pico de energia por aqui, mas agora a gente vai falar sobre a previsão do tempo para hoje, nessa sexta-feira. Bom dia, Dinho!
1: Bom dia, Vanessa, bom dia, ouvintes da Dinâmica FM, sexta-feira, mais um final de semana. E eu, Ed, trago para você informações do tempo. E amanheceu fria em nossa cidade, temperatura registrando aí 11 graus. A máxima pode chegar aos 22. Probabilidade de chuva de 80%, umidade do ar 80%. Ventos colaterais 14 km por hora. Quero desejar a todos vocês um ótimo final de semana. Voltamos, se Deus quiser, na segunda-feira, trazendo, claro, sempre informações do tempo para você. Tchau, tchau.
0: Tchauzinho, muito obrigado aqui pelas suas informações do tempo. Então seja, né? 80% de umidade do ar significa chuva. E por incrível que pareça, já está chovendo, né, Hugo? Já caiu a chuva para lá e já está começando aí, então, a mudar totalmente aquele clima. Quem pensou que ia fazer sol hoje? Tá aí, ó, a mudança repentina aí no tempo. E vai trazer aquele friozinho, com certeza, aqui para nossa cidade e também aqui para nossa região. Vamos falar agora dos nossos apoiadores?
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1: Regionais.

0: Acidente em Andradas, corpo de bombeiro é acionado para tombamento de caminhão em Andradas.
1: Na noite desta terça-feira, dia 9, por volta de 22 horas, o corpo de bombeiros militar foi acionado pelo Centro de Operações de Bombeiros, o Copom, para atender a ocorrência de tombamento de veículo de carga na rodovia MG-455, na altura do bairro dos Lobos, próximo ao quilômetro 9.

0: vinham drados.
1: Ao chegar ao local, os militares encontraram um caminhão Volvo carregado com piso cerâmico, tombado em uma curva da rodovia. O veículo seguia do interior de São Paulo com destino ao interior da Bahia.
0: O condutor, um homem de 31 anos, sofreu diversos ferimentos e precisou ser atendido imediatamente. A equipe realizou procedimentos de atendimento pré-hospitalar, incluindo controle de hemorragias, mobilização cervical e administração de oxigênio suplementar, monitoramento dos sinais vitais e avaliação completa de lesões.
1: Durante a avaliação, foram constatadas escoriações nos membros inferiores, ferimento na região da cabeça, com significativa de perda de sangue, fratura fechada na clavícula esquerda com aceleração no joelho esquerdo, também considerável perda volêmica.
0: No interior do caminhão também estava o sobrinho do motorista, um homem de aproximadamente 17 anos, que apresentava um corte profundo no joelho direito. Ele foi atendido e encaminhado ao Hospital de Unidade de Suporte Básico, USB-09, do Serviço de Atendimento Móvel de Urgência de Andradas.
1: Devido à gravidade dos ferimentos do condutor, os bombeiros priorizaram sua remoção rápida para o pronto-socorro da Santa Casa de Andradas, onde ele permaneceu sob os cuidados médicos.
0: Durante toda a ocorrência, a guarnição do Corpo de Bombeiros contou com o apoio da equipe do SAMU de Andradas.
1: Morador de Casa Branca sofre grave acidente nos Lençóis Maranhense.
0: Turista de Casa Branquense lesionou a coluna após mergulho em Lagoa Quadro. É compatível com tetraplegia e segue em avaliação médica.
1: O morador de Casa Branca está internado em estado grave após sofrer um acidente durante uma viagem aos Lençóis Maranhense, em Barreirinhas. O caso aconteceu na última segunda-feira, quando o turista mergulhou de cabeça em uma lagoa da região e sofreu uma grave lesão na coluna cervical.
0: Segundo informações divulgadas pelo Centro Tático Aéreo e pela equipe médica responsável pelo atendimento, exames realizados na quinta-feira, dia 4, constataram uma lesão na vértebra C5, localizada na região do pescoço. Desde o acidente, o paciente permanece sem movimento do pescoço para baixo.
1: De acordo com os relatos de um guia que acompanhava a atividade, o morador de Casa Branca sentiu fortes dores logo após o mergulho e apresentou sinais compatíveis com uma lesão na coluna. Diante da gravidade da situação, equipes do Centro Tático Aéreo do 14º Batalhão de Bombeiros Militar foram acionados para realizar o resgate.
0: Socorristas encontraram a vítima em uma área de difícil acesso. No local, ela recebeu os

0: primeiros atendimentos, incluindo uma imobilização completa por suspeita de trauma raquimedicular. Em seguida, foi transportada em uma prancha e rígida até uma aeronave do CTA.
1: Após ser levado ao aeroporto de Barreirinhas, o turista foi encaminhado de ambulância ao Hospital Regional da cidade. Na quarta-feira, devido à complexidade do quadro, ele foi transferido para um hospital especializado em São Luís, capital do Maranhão.
0: Segundo os médicos, a lesão identificada é compatível com um quadro de tetraplegia. Mas a extensão definitiva dos danos neurológicos ainda dependerá de novos exames e de evolução clínica do paciente. Ele segue sob acompanhamento especializado e deverá passar por procedimento cirúrgico.
1: Prefeito de Amparo é acusado em boletim de ocorrência de agressão contra a filha de 16 anos. A Polícia Civil vai investigar o caso. O
0: prefeito de Amparo, Carlos Roberto Martins, foi citado em um boletim de ocorrência registrado pela ex-esposa, que o acusa de agressão física e psicológica contra a filha do casal, uma adolescente de 16 anos.
1: De acordo com o registro policial, o episódio teria ocorrido em uma propriedade na zona rural do município. A denúncia aponta que a jovem teria sido levada para um quarto, onde, segundo o relato, teria sido agredida com um cinto, além de sofrer tapas e puxões de cabelo.
0: Ainda conforme o boletim, a situação teria sido motivada por um desentendimento envolvendo a adolescente, que teria gerado a reação do chefe executivo municipal.
1: Após o ocorrido, a mãe da jovem procurou

0: apuração dos fatos e medidas de proteção em favor da menor.
1: O caso foi enquadrado como possível lesão corporal em contexto de violência doméstica e violência psicológica. As autoridades agora trabalham para esclarecer as circunstâncias e responsabilidades.
0: Até o momento, trata-se de uma acusação formal que será apurada pelas autoridades competentes, garantindo o direito de defesa ao citado. A reportagem segue acompanhando o caso e mantém espaço aberto para manifestação do prefeito. Espaço aberto para o prefeito de Amparo, Carlos Alberto. Tá aí, se acusado de bater na própria filha? É, mas vai saber o que ela fez, né? Uma adolescente, 16 anos, tudo tem que ser realmente analisado. 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
0: Locais. Chuva deve se manter em Jacutinga e região nos próximos dias e acende alerta para mudança no tempo.
1: Os moradores de Jacutinga e cidades da região devem se preparar para dias de instabilidade climática. As previsões meteorológicas apontam uma manutenção das chuvas nos próximos dias, acompanhada por um aumento de nebulosidade e queda de temperaturas.
0: Segundo os principais serviços de monitoramento do tempo, as precipitações podem ocorrer em diferentes momentos da semana, com maior intensidade entre o fim de semana e no início da próxima semana. A mudança no clima também deve atingir municípios vizinhos como Monte Sião, Ouro Fino, Inconfidentes, Andradas e Poços de Calda.
1: Além da chuva, a chegada de uma massa de ar mais fria poderá deixar as manhãs e noites mais geladas, reforçando as características típicas da aproximação do inverno na região.
0: Segundo os principais serviços de monitoramento do tempo, as precipitações podem ocorrer em diferentes momentos das... Além da chuva, embora não haja previsão de eventos climáticos extremos, especialistas recomendam atenção redobrada nas estradas durante período de chuva, neblina, comuns nesta época do ano. Tá aí, então, quer dizer que vai se manter a chuva aqui. Nesses próximos dias, ou seja, nesse fim de semana, vai acontecer chuva, além daqui, né, também aí as regiões vizinhas, trazendo com você aí aquele frio. Pois é, e hoje tá marcando que será a madrugada mais fria do ano, hein? Então tá aí, então se agasalha na hora de dormir, já coloca bem aquela roupa, forra bem a sua caminha, porque o frio será bem frio mesmo aí no amanhecer, né, deste sábado, nessa madrugada. Nossa cidade já está entrando no clima da Copa do Mundo.
1: Em parceria com a Prefeitura de Jacutinga, comerciantes locais estão ajudando a deixar nossa cidade ainda mais bonita, participando da pintura e decoração das ruas com as cores do Brasil.
0: O prefeito acompanhou de perto esse trabalho e destacou a importância da união entre o poder público, o comércio e a população para fortalecer o espírito de comunidade.
1: As crianças também estão dando um show de criatividade, colorindo as ruas e contribuindo para a transformação da nossa cidade em um grande festa verde e amarela.
0: E você, morador, também está convidado a participar. Reúna sua família, amigos e vizinhos e ajude a decorar a sua rua. Vamos juntos demonstrar o nosso amor pelo Brasil e tornar Jacutinga ainda mais acolhedora, bonita durante este período de celebração. Contamos então com a participação de todos. 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
0: Morre Brito, zagueiro tricampeão pela seleção brasileira aos 86 anos.
1: O ex-zagueiro Brito, tricampeão da Copa do Mundo com a seleção brasileira em 1970, morreu nesta quinta-feira aos 86 anos.
0: O ex-zagueiro Brito, tricampeão

0: campeão da Copa do Mundo com a seleção brasileira em... As informações foi confirmada pela família em uma página oficial nas redes sociais, administrada pela família, que agradeceu as mensagens e opinião e orações. A causa da morte ainda não foi confirmada, mas o atleta estava internado há algumas semanas devido a um quadro de pneumonia.
1: Brito usou a camisa da seleção em duas Copas do Mundo, 1966 e 1970. Chegou como volante e de jogador improvisado na posição, formou ao lado de Piazza, uma das duplas mais temidas da Copa do México.
0: Na edição que marcou o tri, ele atuou ao lado de Piazza e foi reconhecido como atleta com melhor preparo físico como mundial. O fato fez com que circulasse a história de que ele era tão forte que quebrou um aparelho da academia para se exercitar. Brito começou a carreira no Vasco da Gama, seu time de coração, ficou por lá por 10 anos, até a Copa do Mundo em 1970, quando foi negociado com o Flamengo, após um desentendimento com um técnico e foi apresentado pelo Cruzeiro. O tricampeão passou ainda pelo Botafogo, Corinthians, Atlético Paranaense, Montreal, Castros e do Canadá, Desportivo, Galia e da Venezuela, Democrata de Governador Valadares e o River também. Além do tri, ele venceu a Copa de Roca, uma taça Independência, em 1972, com a amarelinha do Vasco, soma 10 títulos. E no Botafogo, 4 de 1970. Ele foi eleito Bola de Prata pela revista Placar. O Vasco da Gama divulgou uma nota de solidariedade à morte do ex-zagueiro. Com mais profundo pesar, recebemos a notícia do falecimento de Brito, um dos maiores zagueiros da história do Vasco da Gama. Flamengo e Botafogo também lamentaram a perda do ex-jogador. Perdemos um dos gigantes do tricampeonato mundial, escreveu no perfil Glorioso nas redes sociais em sua passagem pela Gávea. Brito honrou e respeitou o nosso manto. Descanse a paz, tricampeão, e publicou aí o Fla. Tá aí, então, um dos maiores zagueiros da seleção brasileira morre aos 86 anos, né? Vamos deixar esse assunto para os fanáticos por esporte a partir das 11 horas aqui na 105.9. Você não pode ficar de fora. 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
1: Oportunidade de emprego em Jacutinga valoriza consultorista com uma vaga aberta para auxiliar de escritório. Atendimento ao cliente WhatsApp, organização administrativa, benefícios e premiações. Vaga para mulheres acima de 35 anos.

0: Então, para você que está interessada nessa vaga, é só você enviar o seu currículo para o WhatsApp 359-9726-6179. Não perca essa oportunidade. Então, a Valoriza Consultoria está com uma vaga para o requisito aí de auxiliar de escritório. Então, para você que tem mais de 35 anos, está procurando um trabalho, não perca essa oportunidade, não. Manda um WhatsApp lá para Andressa no 359-9726-6179. Agora, gente, eu vou... 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
2: o segundo e o terceiro.
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0: 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Você chega falando assim, ó, cheguei.

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2: Sim.
0: Mas já?
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0: mas
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0: Nem chegou o mês.
1: Com certeza. As pessoas apreciam muito.
0: Tá aí,
1: a
0: gente.
1: A ideia pronta é maravilhosa.
0: É,
1: ou eu quero assim.
2: É assim mesmo.
0: Tá aí. Então tá certinho, gente. Muito obrigado pela sua companhia. Obrigado pela sua audiência. Meninas, obrigada.
1: Nós agradecemos.
0: Quero vocês mais vezes aqui. Muito gostoso, né?
1: Bate-papo,
0: tá aqui fazer
1: legal.
0: Esse bate-papo. Pessoas agradáveis, que traz dicas pra gente. Então, vocês estão sempre convidadas. Pelo menos uma vez por mês, vocês podiam vir.
1: Sim.
0: Combinado?
1: Combinado.
0: Troca de coleção, vocês vêm.
1: Nós vemos.
0: Pronto.
1: A gente vem, né?
0: Vou cobrar, hein? Vou cobrar isso de
1: tá
0: vocês.
1: Tá bom, a gente vem.
0: Certinho? E a próxima entrevista, eu vou desafiar a Cris a trazer algo aqui pra mostrar pra vocês.
2: Tá ok.
0: Pra montar,
1: combinado.
0: Um jeito de
1: combinado.
0: Dobrar, colocar
1: combinado.
0: O lençol no travesseiro.
2: Lençol de elástico, todo mundo só faz assim, ó, e...
1: Guarda.
0: É bem isso mesmo. Então,
2: é o mais difícil.
0: A Cris vai estar trazendo pra gente ao vivo e vai dar altas dicas pra vocês. O que vocês fazem com aquele lençol de elástico, que não é um bolo. Tem toda uma forma de você dobrar.
1: É um lençol.
0: Então tá, gente. Obrigado pela sua companhia. Obrigado pela sua audiência. A gente volta na segunda-feira com mais Redação Dinâmica, trazendo notícias regionais do mundo e também locais pra você. Tchau, tchau. Fiquem com Deus. Desejo
1: tchau,
0: a todos
1: tchau,
0: aquele fim de semana maravilhoso. Meninas, obrigado.
1: Nós
0: e tchau,
1: agradecemos.
0: Tchau.
1: Obrigado.
0: Vamos fazer tchauzinho lá, ó.
1: Tchau,
0: gente.
1: Tchau.

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6: 10:49.

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1: 11:03.
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Bom dia, fanáticos por esporte, bom dia, Jacutinga, alô, meu povo, alô, minha pova, estamos aí mais uma vez, sextou, hein? Sextou e sextou legal, hein? Com chuva, com frio, não tá fácil, hein? Nesse dia dos namorados, hoje é sexta-feira, dia 12, é dia dos namorados hoje? É, né, gente? Então, ou dia dos namorados mudo, vai pro final de semana? Sei não, hein? Mas se for hoje, né, parabéns aí a todos os namorados, né, gente? Que todo mundo possa ter um dia aí especial, né? Gostoso, friozinho, né? Hoje vai estar duro até pra sair e ir lá pra festa hoje tomar um chopinha. Tava querendo tomar um chopinho hoje, mas já tô achando que eu vou ficar por aqui mesmo, hein? Tá difícil. Mandar um bom dia especial para todo mundo que nos acompanha através da rádio, né, gente? Hoje, infelizmente, estamos aqui sem a live, né, sem o Face, então não vamos... quem não acompanha pela rádio hoje não vai ter o programa, né? Hoje é só pelo famoso radinho, né, gente? Esse ainda o pessoal não consegue derrubar, né? Que bom, né? Um bom dia a todos vocês aí que nos acompanham através da Rádio Dinâmica, né? Nós vamos juntos aí até meio-dia, ou até quase meio-dia, vamos lá, vamos tentar aí levar o nosso programa aí até o final, hein? Copa do Mundo começando ontem, né, gente? Bom dia aqui também pro pessoal da Dinâmica, né? Pro Hugo, pra Vanessa, pro nosso gerente Caio. O Joanito, que hoje não pôde vir porque tá chovendo, né, gente? Quando tá chovendo é mais difícil pra ele vir. Bom dia lá pro Rildo também, pra toda a família deles, né? Então a gente vai falar aqui dos dois jogos.

tivemos ontem, né, gente? É, dois jogos com vitórias. Bom, né, gente, que não ficou no 0-0, né? Tanto o jogo que foi feito à tarde do México contra a África, como Coreia do Sul e República da Tcheca, né? Tivemos gols, né? Isso é legal, né? Jogo com gol é outra conversa, né, gente?

segundo tempo, não sei o que aconteceu com as duas seleções, mas eles vieram, parecia que só queriam jogar um tempo, né? Porque o segundo tempo foi ótimo mesmo, né? Então, beleza. Tivemos aí às 4 horas da tarde o primeiro jogo com México e África do Sul, 2-0 pro México. E o jogo das 11 horas da noite, Coreia do Sul 2, República Tcheca 1, né? México em primeiro com 3, Coreia do Sul em segundo com 3, República Tcheca é a terceira aqui com 0 e a África do Sul é a quarta colocada também com 0 pontos, né, gente? Aqui é critérios, né? O México ganhou de 2-0, então tem um saldo de gols melhor do que a Coreia do Sul, né? E a República Tcheca perdeu de 2-1, né? Tem menos um gol e a África do Sul é a última colocada porque ela tá devendo 2 gols, né? E para variar, né, gente? Quando o Wilton Pereira apita aqui no Brasil, a gente já sabe que o jogo tem emoções, né? E ele não deixou faltar emoção também na Copa do Mundo, né, gente? Expulsou 3 jogadores, vai entrar para a história, né? Eu acho que é isso que eles querem, né, gente? Entrar para a história. E o Wilton Pereira vai entrar para a história, né? Porque é a primeira vez que a gente tem aí uma estreia de campeonato com 3 expulsões, né, gente? 3. E para muitos não deveria expulsar nenhum, era lances para cartão amarelo, né? Vamos ver aí qual que vai ser a atitude da FIFA, né? Se vai manter ele apitando, se ele não apita mais, né? Mas assim, a África do Sul reclama, os críticos, né, acham que ele não deveria ter expulso, que era lance para amarelo. Mas no final das contas não foi por causa disso que a África perdeu, né? A África perdeu porque o time fraco, o time da África, gente. É aquilo que eu falei. Como aumentou muito o número de participantes, nós vamos ter muitas seleções fracas, né? E a da África do Sul tá entre elas, né, gente? É muito fraca essa seleção aí da África do Sul. Eu acho que vai ser o saco de pancada aqui desse grupo, né? Acredito que quem perder ponto aqui para a África do Sul vai se despedir, né? Vai se despedir da Copa do Mundo, né? Então, jogou contra a África, tem que ser 3 pontos garantidos, né, gente? Então, vamos que vamos aí. Temos notícia dos clubes também, daqui a gente vai trazer, né? Tem uma notícia triste lá pelos lados do Palmeiras, né, gente? Infelizmente, uma coisa desagradável aconteceu no clube social do Palmeiras, né? Parece que tem lá não sei se a gente pode chamar de ser humano uma pessoa que faz isso, né? Mas tem um fato desagradável lá de tentativa de estupro, eu não sei se chegou a estuprar, né? Mas de uma criança de 4 anos, né, gente? Então tá sendo investigado pela Polícia Civil. E não importa pra mim quem seja, gente. Se pegar esse caboclo aí e sei lá, né, gente? Infelizmente vai pra cadeia, né? Mas eu sou católico, né? Mas tem coisas que eu falo pra você que eu acho que tinha que ter pena de morte, né, gente? Eu acho que tinha que ter pena de morte pra um ser humano, né, que queira estuprar uma criança de 4 anos de idade, né, gente? Então, a Leila Pereira já se pronunciou, né, que assim que descobrir, né, quem foi, tá expulso, né, do quadro social do Palmeiras, e aí a polícia também que vai tomar as devidas atitudes que tem que ser tomada, né, gente? O clube social do Palmeiras, ele é bem monitorado por câmera, eu acredito que não seja difícil de descobrir quem foi, né, parece que já tem lá o suspeito, né, mas até provar que é culpado, né, gente, é a pessoa inocente. Então tá aqui, ó, suspeito de estupro ofereceu pipoca para convencer uma menina a entrar no vestiário masculino.

do Palmeiras, diz a polícia, né? Estamos falando aqui, a gente, lógico, gente, vamos esperar mais notícias para ver realmente a verdade das coisas, né? Mas isso aí não tem perdão, né, gente? O Clube Social do Palmeiras, gente, não tem nada a ver com o time do Palmeiras, né? Para explicar aqui para as pessoas, né? O Clube Social, lá tem sócios são paulinos, palmeirenses, corintianos, santistas. Todo mundo que mora em São Paulo pode ser sócio do Palmeiras, e quem é sócio pode entrar no Clube Social, né? O Clube Social do Palmeiras, principalmente agora, depois que a Leila Pereira assumiu, ficou muito bonito, né? É um dos melhores clubes aí sociais de São Paulo, né? E ela reformou piscina, ela realmente... É por isso que ela é muito forte, né, gente? Na política do Palmeiras, não só por causa do futebol. No futebol até que ela é bastante criticada porque ela é mulher, né? Mas no clube social, os sócios ela é muito forte, né? Com esse pessoal que também tem direito a voto, né, gente? Então, eu não sei quem que foi a pessoa, né? Isso aí a polícia vai descobrir. Ele pode ser palmeirense, ele pode ser são paulino, corintiano, santista, ele pode não torcer pra ninguém, né? E ela diz que já da parte dela, assim que descobrir, não tem expulsão do quadro social, né? E aí, logicamente, ele vai responder juridicamente por esse crime absurdo, né, gente? Abusar de uma criança de 4 anos, eu acho que não tem a menor desculpa, né? A vítima é uma criança de 4 anos, né, gente? Eu também não sei... como com um pai e uma mãe também deixa uma criança de 4 anos sozinho, né? Porque se fosse meu filho, uma criança de 4 anos não estaria sozinho. Eu acho que até o pai e a mãe dessa criança também devia tomar umas punições, né, gente? Sejamos honestos também, né? Porque consigo conformar que uma criança de 4 anos também estava sozinho lá, pelo lado, né? Indo pro banheiro, né? Meus filhos, por exemplo, eu não deixava sozinho aí com criança de 4 anos, né, gente? Não tô diminuindo nem, pelo amor de Deus, quero que... Por mim, isso que eu falei pra vocês, pra mim era pena de morte pra uma pessoa que faz isso, né? Mas eu acho que o pai ou a mãe também não pode largar uma criança de 4 anos num clube social aí, tem piscina, que, né? Quantos acidentes podem acontecer num clube social... com uma criança de 4 anos, a gente cai numa piscina, como que faz, né? Então, sei lá, eu fico aqui até injuriado, até com os pais, né? A Polícia Civil investiga estupro de vulnerável na sede social do Palmeiras. Vítima é uma criança de 4 anos, o clube se posicionou em nota e promete ajudar as autoridades. Isso aí, não tem a menor dúvida, né, que a Leila ia fazer, né, gente? A Polícia Civil de São Paulo iniciou nessa quinta-feira uma investigação de estupro de vulnerável nas dependências do Clube Social do Palmeiras, na zona oeste de São Paulo. A vítima é uma criança de 4 anos e a mãe prestou depoimento na quarta-feira, dia do ocorrido na 4ª Delegacia da Defesa da Mulher. A Polícia Militar também foi acionada no caso. A criança passou por exames no Instituto Médico Legal, no IML, consta no boletim de ocorrência que a vítima teria sido violentada em um dos banheiros masculinos do clube social. Segundo o documento, o autor atraiu a criança ao distribuir pipoca. Diante da resposta incomum, insistiu na pergunta, ocasião em que a menor repetiu tratar-se de um segredo e acrescentou que havia estado no banheiro masculino. Estranhando a situação, levou a criança para um local mais reservado e voltou a indagá-la sobre o ocorrido. Novamente, a menor respondeu que era segredo. A declarante, então, explicou que no ambiente familiar não existem segredos e instituiu para que relatasse o ocorrido, momento em que a criança afirmou. O vovô colocou a mão lá, disse trecho do documento. O suspeito ainda não teve o nome revelado. A informação foi divulgada primeiro pela TMC, né, e confirmada pelo GE, com a Secretaria de Segurança Pública de São Paulo. Em nota, o Palmeiras se posicionou e disse que a presidente Leila Pereira ordenou a suspensão imediata do associado suspeito. O clube também cedeu imagens de monitoramento e trabalha com a polícia para que os fatos venham à tona.

a nota da polícia. A Polícia Civil investiga uma ocorrência de estupro vulnerável ocorrida na tarde de quarta-feira nas dependências de um clube esportivo na rua Palestra Itália, em Perdizes, zona leste da capital. A mãe da vítima, menor de 4 anos, prestou depoimento relatando os fatos da quarta DDM Norte e também acionou a Polícia Militar. Foi requisitado o exame do IML para menor e diligências estão em andamento para localizar o autor pela terceira DMM de Oeste, responsável pela área dos fatos. É isso aí, gente. Pra mim, não tem perdão, né? Ah, mas pois só passou a mão, não interessa. E aqui ela chama de vovô. Então, tudo indica que deve ser uma pessoa já de uma certa idade, né? Nada, como eu disse, nada serve de desculpa para esse caso. Então, a presidente do Palmeiras, se já, né, tem aí a suspeita, né? É lógico que se provarem aí que não foi nada, é outra conversa, né? Mas eu acho que ela tá certa, né? De já expulsar do quadro social do Palmeiras, né? Do clube social, tá, gente? Isso aí não tem nada a ver com futebol, é do clube social do Palmeiras, clube da piscina. Mas eu acho que é assim que tem que acabar mesmo, né, gente? E cabe à polícia, né, investigar e prender realmente. Não interessa a idade dele, se é novo, se tem... a gente tá falando aqui porque no boletim chama de vovô, né? Então, que seja tomada a devidas providências, gente. Eu quero saber se é do Palmeiras, se é do Corinthians, se é do São Paulo, se é do Santos. Tem que se tomar uma atitude, né, gente, e resolver esse problema. Quero mandar um bom dia também lá pro pessoal da Auto Center Borracharia Capricho, né? Um bom dia lá pro Anésio, pra Aline, pro Júnior, pra todos os funcionários, né? Hoje tá frio, hein, gente? E tá chovendo. 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Pessoal lá bacana, um bom dia lá pro Gil, bom dia também pro Leitinho, né? Ontem estive lá, peguei uma carninha lá, gente, mas tava 10, né? Pessoal lá bacana, que atendimento, né? Por favor, né? Que vocês não mudem, né? Não deixem cair essa qualidade maravilhosa que, por enquanto, vocês estão nota mil. Mas deixando essas coisas tristes de lado, né? Que aconteceu, mas quando acontecem coisas erradas no lado do Corinthians, do São Paulo, a gente tem que falar. Eu falo também do Palmeiras aqui, né, gente? Não tem nada a ver com o Palmeiras, né? Mas acontece no clube. Aquilo que a gente tem que diferenciar, né, gente? Muitas vezes eu tô falando aqui da administração do Corinthians, do São Paulo, do Santos, e o pessoal acha que eu tô falando do time, né, gente? Mas eu acho que a administração, né, a gente tem que criticar também e pôr aqui, né, gente? Por que que toda hora aí esse pessoal tá envolvido com polícia? Porque estão fazendo coisa errada, né? E tem que fazer, eu acho que tem que ser assim, transparente, como a Leila acabou fazendo, gente. Errou, não quer saber, tá expulso. E o torcedor lá que pintou o muro, ela entrou com um boletim de ocorrência, ela entrou lá agora com processo, ela não deixa passar, não, gente. Eu acho que os outros administradores, os outros times, têm que fazer a mesma coisa, né? Tem que ter mão pesada, tem que ter mão de ferro aí mesmo em coisas erradas, né? Mas o problema é que os times aí, né, parece que vão se aquietando, tudo tá bom pra eles, né, gente? Eu acho, fico muito triste com isso aí, mas tá bom, né? Tomara que a polícia prenda logo esse cidadão, né? É o que a gente pode falar, que eu gostaria de falar outras coisas, né, gente? Mas um cidadão desse não deveria viver junto com a gente, né? Vai ser preso, vai, sei lá. Vontade de fazer linguiça com as porcarias dessa. Mas tá bom. Vamos falar aqui, gente. Copa do Mundo hoje, 4 horas da tarde, teremos Canadá e Bósnia. Esse jogo é pelo Grupo B. Também no mesmo horário e pelo mesmo grupo, o Catar recebe a Suíça às 4 horas da tarde, né, gente? Então são 2 jogos às 4 horas da tarde. Hoje também, só que é às 22 horas, hoje tem jogo do grupo D, Estados Unidos e Paraguai, né, gente? Vamos lá, será que vão assistir aí, ó? Pra nós que somos palmeirenses, assistir aí o Maurício, Gustavo

Gomes, o Sousa, né, que foram convocados aí pela seleção do Paraguai. Então a gente vai poder assistir esse joguinho aí às 10 horas da noite entre Estados Unidos e Paraguai, né, gente? Vamos ver aí os donos da casa, né, contra o time do Paraguai. O Juanito ontem disse que vai torcer aí pro Paraguai, né, gente? E o outro jogo do grupo é só no domingo, dia 14, a 1 hora da manhã. Meu Deus, aí é demais, né? Áustria e Turquia a 1 hora da manhã. Ontem na Gazeta TV, gente, tinha mais de 4 milhões de pessoas assistindo o jogo, que foi, começou às 11 horas da noite entre Coreia e República Tcheca. Eu achei que é só eu que era louco, mas tem bastante louco igual eu aí, né, gente, pra estar assistindo o jogo. O jogo terminou mais ou menos 1h20, 1h30 da manhã, gente. É duro, hein? Tem que estar com vontade de assistir futebol mesmo. O Brasil só estreia amanhã, né, gente, no dia 13, às 19 horas, contra o Marrocos, né? Pra mim aí talvez seja o time mais difícil do grupo, né? Se o Palmeiras, se o Brasil conseguir ganhar amanhã de Marrocos, acho que já dá um passo importante para se classificar, né? Até na primeira colocação. E depois ainda tem mais Haiti e Escócia, né? Haiti e Escócia jogam amanhã também, só que às 10 horas da noite, né? O jogo, eu acho que a briga aqui vai ficar entre Brasil, Marrocos e Escócia, né? Pra briga, que eu digo assim, o Brasil pra mim tem obrigação total de se classificar, né, gente? Total, né? E Marrocos aí seria a segunda seleção desse grupo e a Escócia a terceira, né? Haiti aqui pra mim seria realmente a maior zebra se o Haiti ganhasse esse jogo, né, gente? Os jogos de hoje são só aqueles que eu já falei, né? E os jogos aí que já vem para outras semanas, vou trazer para vocês aqui também, para vocês irem ficando por dentro, mas os de hoje eu já falei para vocês, né? Então, vamos aqui recapitular, né, para vocês. Hoje, 4 horas da tarde, dois jogos às 4 horas da tarde, né? Canadá e Bósnia, e Catar e Suíça, os dois jogos do mesmo grupo, grupo B, às 4 horas da tarde. E também no grupo D, né, Estados Unidos estreando hoje contra o Paraguai às 22 horas, né, gente? 10 horas da noite até dá para assistir. Amanhã é sábado, feriado. Então, o jogo aí vai acabar entre lá para meia-noite e 20, por aí, com meia-noite e meia, né? A FIFA tem cumprido bem os horários, né? Os jogos têm começado naquele horário. Isso sempre, a FIFA sempre exige, né? Se não tiver nenhum problema de chuva, de temporal lá, porque lá nos Estados Unidos, se te ameaçar uma chuva mais forte, né, gente, é paralisado qualquer evento, não é só futebol não, né? Paralisa-se o evento até passar lá o risco, né, de tempestade ou de temporal, de furacão. Esse é um protocolo, né, que os Estados Unidos tem lá em todos os seus eventos, né? Então não tem como discutir isso, né, gente? Se acontecer, a gente já não, quem acompanhou o Mundial, né, gente, viu muito isso, né? O Mundial estava assistindo o jogo e dava aquela parada, né, gente, e demorava para voltar, né? Mas faz parte, né? São leis criadas lá nos Estados Unidos, né? O outro jogo do grupo, então, Áustria e Turquia jogando no domingo a 1 hora da manhã. Também no domingo, no grupo E, a Alemanha, né, 4 vezes campeã do mundo, vai enfrentar o Curaçao, né, gente? A Alemanha que não chega como uma das favoritas, né, mas a Alemanha, tetracampeã do mundo, né, gente, não pode ser desprezada nunca, né? A Alemanha, então, no domingo, 2 horas da tarde. E no mesmo grupo, né, a Costa do Marfim joga contra o Equador às 20 horas, né? Mais um time sul-americano aí estreando na Copa do Mundo. No domingo também, Holanda e Japão. Esse aqui é um grupo, gente, pra gente ficar de olho, viu? Porque o grupo do Brasil, o grupo C, vai cruzar com esse grupo F aqui, que é o grupo da... Pode, a Vanessa vai mexer aqui, porque nós estamos sem live, né, gente? Eles estão tentando resolver o problema aqui para ver se a gente consegue também transmitir para a live, né? É um problema, acho que nosso aqui, mas daqui a pouco
Se eles conseguirem, a gente entra também na live. Se não conseguir,

vai aí pelo radinho mesmo, né? Importante é que a gente tá aqui e não deixa de fazer o programa, né, gente? Ela tá escrevendo aqui. Escreve bem pra caramba essa Vanessa aqui, gente. Ela colocou aqui, fanático por escortes. Não vai aparecer, né? Vanessa é artista, gente. Vocês não acreditam. Só convivendo com ela mesmo pra ver o tanto que é artista. Olha pra você. Cara. Nossa, vocês dizem que ela escreve aqui, é coisa do outro mundo. Vou voltar lá pra escola, gente. Deixa eu dar uma louca aqui. Os caras, por isso que ela tá apavorada. Agora vai, hein? Agora eu acho que vai, gente. Prepara aí o pessoal da live, que agora eu acho que vai. Enquanto eu estou trazendo notícias aqui, né? O Santos anunciou a renovação de contrato do Miguelito até 31 de maio de 2029. O pessoal tá brincando aqui com o Uchoa, que não é o Roberto Carlos, gente. O Roberto Carlos só canta no final do ano, né? E o Uchoa, ele é ressuscitado a cada 4 anos para jogar no gol do México, né? É uma palhaçada. O pessoal é brincador mesmo, gente. Romário estimula a geração atual contra jejum de 24 anos. Uso bem a pressão, dá um tesão maior. Cara, eu posso dizer assim, no fundo depende de cada um. Eu particularmente uso bem a pressão. Para mim, o jogo grande me motiva. A pressão e a responsabilidade de discutir me dão maior tesão. Assim como hoje, em 94, também estávamos há 24 anos sem ganhar um Mundial. Eu sabia que aquela seria a minha Copa e que tínhamos uma seleção com total capacidade de trazer o Tetra. Tem jogador que sente, tem, claro, na verdade todo mundo sente, só que uns conseguem usar isso positivamente, outros se intimidam, se escondem e nessa hora o grande jogador aparece. Que o cara diferenciado tem que assumir uma responsabilidade. Foi assim que rolou em 94. E espero que role agora também, como eu já falei. O craque não precisa ser decisivo toda hora, mas na hora certa. Então tá aí uma dica do Romário, né, gente? Que em 94 também, quando o Brasil foi campeão, já iam aí para 24 anos que a seleção brasileira não ganhava um título, né, gente? Então, muito importante isso. Pessoal também lá na Copa do Mundo, né, gente? Tá aproveitando aí, porque pelo menos 3 grandes craques, né, gente? Estarão aí, mas não tá... 3 grandes craques aí vão se despedir da Copa do Mundo, né? Aí, gente, estamos na live também. Então, pessoal que gosta de acompanhar pela live aí, eu acho que já podem mandar suas mensagens aí, tá? Vou pôr meu bom dia aqui pro meu povo, minha pova. Estamos aí também na live, né? A Vanessa conseguiu resolver os nossos problemas aqui. Ô, Vanessa, por favor, tirar aqui o meu relatório aqui, ó. Não. Meu relatório aqui da... Sumiu daqui, ó. Será que não andar junto com o álbum de figurinha, não? Sei que vocês são meio doidos aqui. Esse povo que acho que bebe, gente, aqui na dinâmica, viu? Eles devem beber aqui, porque eles fazem cada coisa aqui que até Deus duvida, gente. Até Deus duvida. Mas tá bom, né? Vou tentando aqui o que a gente pode fazer sem as nossas propagandas acostumeiras aqui, né? Então tá aí. Segunda-feira vamos ter Bélgica e Egito. Aqui também vai ter, além do Neymar, do Messi, do Cristiano Ronaldo, o De Bruyne também aqui da Bélgica. Bélgica, né, gente, também deve estar fazendo a sua última Copa. O Modric, né, da Croácia, também deve. Ah lá, apareceu, gente. Eu falo, eu acho que eles bebem aqui, gente. Eles bebem trabalhando, é impossível. Apareceu aqui. Então, muitos craques, né, gente? Muitos craques aí estarão se despedindo. Não tem como, né, gente? O tempo chega não é só pra nós, né, gente? O tempo chega pra todo mundo, né? Infelizmente, aí muitos jogadores não vão mais estar na Copa do Mundo. Eu sinto falta do Zico, né? Que jogava muita bola. Careca, Reinaldo, né, gente? Nossa, quanto jogador aí que... A gente viu, né? Mas a idade chegou para eles também, né, gente? E vai estar chegando aí para essa geração, né? De Cristiano Ronaldo, Messi, Neymar. Eu vi ontem...

me fugiu o nome aqui do jornalista que tá torcendo para Portugal ser campeão, porque ele acha que seria injusto o Cristiano Ronaldo terminar a sua carreira sem ser campeão do mundo, por tudo que representa o Cristiano Ronaldo, né, gente? Por tudo que... O Cristiano Ronaldo, gente, realmente, se a gente for analisar o que esse cara aí disputar com o Messi, né, gente? E com tantos outros craques, né? E muito pelo esforço dele, né, gente? O Cristiano Ronaldo não é aquele jogador que tem uma técnica apurada, né? Que tem aquele dom de Deus, né? E ele se esforçou demais, né, gente? Ele é dedicado demais, né? Ele é aquele jogador que... se precisar treinar 24 horas por dia, ele treina, né? 24 horas por dia para poder jogar futebol, né? Tá aí com mais de 40 anos de idade e vai disputar mais uma Copa do Mundo. Então, assim, eu não sei se eu concordo com esse jornalista, porque não tem como eu torcer contra o Brasil, né, gente? Mas, assim, eu tendo a concordar com ele, né? Que pro bem do futebol, seria realmente bom a gente ver o Cristiano Ronaldo campeão do mundo, né? Nós vimos aí na última Copa o Messi, né? Que também merecia ser campeão do mundo. Não tem como tirar isso, né, gente? Mas o Cristiano Ronaldo também eu acho que merecia. Entrando na live aqui, a Cristiane já está mandando aqui seu bom dia. Obrigado por sortear, pelo sorteio de ontem. Vou hoje aí buscar o álbum. Não esqueci, não. Deus abençoe. Amém, né? Eu sei que a sortuda é você, né, Cristiane? Você que ganha no sorteio, né? Não é a gente que escolhe, né? Por falar em Cristiane, né, gente? O Paulinho ontem até me mandou uma mensagem, né, gente? E a gente conversou aqui pelo WhatsApp. E o Paulinho tem a banda marcial, né, gente? Da terceira idade. E essa banda, né, gente? O pessoal ali ensaia, né? Não é treina, ensaia. Aqui no Júlio Brandão, né? No fundo do Júlio Brandão. Então, se você que tocava aí antigamente em fanfarra, mas assim, foi criada para terceira idade, mas tem bastante gente de outras idades também, né, gente? Então a banda, né, que leva o nome aí de um Jacutinguinhas que não está mais entre a gente, né? Infelizmente, né? Ninguém é eterno, mas o pessoal da minha idade aí, mais velho, vai lembrar, né, gente? O Xepa, né? A nossa presidente é a Kátia Silene de Oliveira, irmã também do Xepa e da Cristiane, né? Da Cristine, Lúcia e Cristiano, todos irmãos do Xepa e também os sobrinhos, estão na banda marcial. A banda leva, né, gente, o nome do Xepa, né? O pessoal mais velho vai lembrar do Xepa aí. O Xepa, o nome dele é Luiz Carlos de Oliveira, mas ninguém conhecia ele por nome, né, gente? Todo mundo conhecia ele por Xepa, né? E ele também gostava demais, então tem bastante gente da família dele. Você que antigamente tocava e quer voltar a tocar, tem saudade, né? Então, procura o pessoal lá toda segunda-feira. Eles estão lá na rua Júlio Brandão, das 7 às 8 horas da noite. Essa segunda-feira, infelizmente, eles não vão estar lá, mas na outra segunda-feira já tem aí ensaio normal. Então, você que tem o interesse, né, gente? É só procurar lá. Parabéns aí por essa iniciativa, né? O pessoal, tenho certeza que o pessoal mais velho vai lembrar, sim, do Xepa, né? Os mais jovens, com certeza, não. Então, parabéns aí pro Paulinho, né? Que sempre tá envolvido aí com essas coisas de banda, né? Que geralmente na 7 de setembro, né, gente? No aniversário da cidade, a gente vê mais essas bandas, né? Então, mas é muito legal. Eu sinceramente, assim, parece que eu não tenho muito talento para essas coisas, né, gente? Tentei uma vez tocar na banda da escola, mas aí desanimei. Parece que eu não tinha ritmo e acabei desanimando, né? O pessoal me deram lá um negócio, de eu ficar só batendo lá um negócio pesado. Falei assim, não, sei que eu não vou, não. Queria tocar... Como é que chama lá? Caixa. No meu tempo chamava caixa, né? Mas tá bom, né? Agora
Gorja.

não aprendi até agora, não vou aprender mais, né? Apesar que pra gente aprender não tem idade, né, gente? Sempre é sempre bom a gente estar aprendendo, né? O Maurício também tá mandando bom dia aqui pra nós, né? É, bom dia, Pipoca. Essa seleção de hoje não dá pra comparar com a seleção de 94. Lá tinha jogador de verdade. A Cristina que já mandou bom dia, Pipoca, obrigado, tal. Deus abençoe, Pipoca. Amém. Não só eu, né? Deus abençoe todos nós, né, Cristina? Que possa dar tudo certo, né, pra todo mundo. É, ô, gente, é isso aí, né? O Maurício falando aqui. É difícil falar, né, gente? Nós temos grandes jogadores. Agora, a nossa seleção, comparar com a seleção de 94, principalmente comparar com seleções que já ganharam, né, gente? É muito difícil. Eu vejo muita gente hoje criticando o Neymar e tal, mas... É... Ô, gente, o Romário tinha o Bebeto, tinha o Zinho, Mazinho, quem mais? Tinha Jorginho na lateral direito, que era um excelente lateral direito. Como técnico é muito fraco, mas como jogador, o Jorginho foi um jogadoraço, né? Tinha o Branco na lateral esquerda, tinha o Leonardo. Então, assim, tivemos aí, né, grandes jogadores. Hoje, gente, o Neymar, por exemplo, ele é a grande estrela, né? Vamos falar assim, mas... Quem que tá ali para dividir essa responsabilidade com o Neymar, né, gente? O Ronaldo, por exemplo, tinha o Rivaldo. Os dois ficaram ali brigando até o último jogo. O Ronaldo marcava gol, o Rivaldo também marcava. É, para muitos, o Rivaldo foi o melhor jogador do Brasil na Copa. Para outros, foi o Ronaldo. Você vê que ele não tava sozinho. Não tinha só. Tinha o Ronaldinho Gaúcho, né? Tinha o Ronaldinho Gaúcho. Nas laterais, nós tínhamos Cafu de um lado e o Roberto Carlos do outro. Então, gente, hoje nós não temos nem lateral, gente. Não sabemos quem vai ser lateral da seleção brasileira. Chegamos numa Copa do Mundo aí com dois laterais que ninguém confia, né? O futebol brasileiro, o torcedor brasileiro não confia nesses dois laterais, né, gente? Então, assim, é uma seleção que não tem como a gente comparar, você entendeu? Com a de 94, com a de 2002, porque eles já ganharam. Não dá nem para comparar com outras seleções que não ganharam, né, gente? Para mim, a seleção que eu mais gostei do Brasil não ganhou a Copa. E para pessoas aí da minha idade, que também tiveram a oportunidade de assistir a Copa do Mundo de 82... que a seleção encantava o mundo, né, com seu futebol, mas aí, num dia de azar, acabamos perdendo para a Itália, aí, onde o Paulo Rossi, antes da Copa do Mundo, estava preso, tiraram ele da cadeia para jogar a Copa do Mundo, e ele acabou com o Brasil, né, gente? O Paulo Rossi fez lá, se não me engano, 3 gols contra o Brasil. São coisas do futebol, né? Só os deuses do futebol podem explicar, né, gente? Mas era uma seleção incrível, né? Com o Valdir Pérez no gol, com o meio de campo nosso, pra vocês terem uma ideia, era Toninho Cerezo, Falcão, Sócrates e Zico, gente. Era boa demais a seleção, gente. Que seleção era aquela, entendeu? Jogava bonito, Júnior na lateral esquerda. Leandro na lateral direita, né? Os dois laterais eram do Flamengo. Não tenho vergonha nenhuma de falar, gente. O time do Flamengo naquela época era um time massa, né, gente? Com Zico, Júnior, Andrade, Adílio, Leandro, né? Então, Nunes, Tita, Lico. Era uma seleção, o Flamengo era um time maço, gente, era um time maço, que até a gente que não era flamenguista na época, o time do Flamengo era tão bom que até a gente torcia pro Flamengo, né, gente? É que eram outros tempos, né? Naquela época não existia a rivalidade do Flamengo com os times paulistas, né? A rivalidade naquela época era Flamengo e Vasco, Flamengo e Fluminense, Fluminense e Vasco e Botafogo, né, gente? Não tinha tanta rivalidade assim como tem hoje. Hoje criaram uma rivalidade do Flamengo, por exemplo, com o Palmeiras, que extrapola até as barreiras, né, gente? Hoje, se a gente apertar, é bem possível que Flamengo e Palmeiras hoje tenha mais rivalidade que Palmeiras e Corinthians, que Flamengo e Vasco, né? É uma coisa assim horrível, né? Criada pelos dirigentes, né, gente? Criada pelos dirigentes, criadas pela imprensa. E antes não era assim. Eu falo porque, né?
eu assistia muito o jogo do Flamengo, né? E por causa do Zico, por causa desse timaço

eu acabei de escalar aqui para vocês, né? Com esses jogadores aí, com o Moser na zaga, né? Na zaga mudava muito, né, gente? Mas tinha muito, muito. O jogador do o Raul Plasma no gol. Mas assim, o meio de campo para frente era inesquecível. Né? Os dois laterais que jogavam muito, Leandro e Júnior, né, foram de seleção. Andrade, Adílio e Zico, inesquecíveis. E na frente, Tita, Nunes e Lico, né, gente? Era um timaço de encher os olhos. E outros jogadores passaram. Tinha o Júlio César também, que jogou um período. Mas esses que eu falei aqui, foi demais, né, gente? E na Copa do Mundo de 82, né, gente? Uma barbaridade, né? Com Cerezo, Falcão, Zico e Sócrates, gente. Olha o meio de campo. Agora você vê hoje. Com Casemiro, Bruno Guimarães e Paquetá. Olha o meio de campo hoje pra gente comparar com a de 82. Ah, que não ganhou a Copa do Mundo, gente. Que não ganhou a Copa do Mundo. Mas assim, fantástico, fantástico. Então, o Maurício, né, tá comparando. Eu não gosto de comparar porque são outros tempos. Fazer o quê? Coisa do futebol, né, gente? A gente vai tocando o barco aí, mas não dá, né? São Paulo e Vitor Sá encerram divergências e ficam próximos de assinar o contrato. Então, jogador e clube voltam a se acertar. O São Paulo ofereceu um valor, ele quis mais. Parece que estão chegando num acordo. Eu não lembro desse Vitor Sá, gente, para falar para vocês se é bom, se é ruim. Eu não me lembro, né? A negociação de renovação de contrato entre São Paulo e Calleri está travada. O clube possui uma dívida de 6 milhões com o jogador referente a direitos de imagem em atraso e premiações previstas em contrato que não foram quitadas desde 2024. Calleri recebeu uma proposta do Orlando City dos Estados Unidos. Além disso, existe possibilidade de mercado no futebol mexicano e também na Argentina. Entre os interessados estão o Boca Juniors, que realizou sondagem recente para entender a situação. Compromisso de pagamento. Corinthians assina compromisso de pagamento com o Tadjeres e fica próximo de encerrar dívida por Garro. Clubes assinaram, na última quinta-feira, um compromisso de pagamento para a quitação de 7 milhões, cerca de 35 milhões de reais. Com isso, a direção alvinegra ganhou uma nova data limite para pagar a dívida com o time de Córdoba. 16 de junho, a próxima terça-feira. Isso aí também, né, gente? É aquilo que eu falei, né? Já está se estendendo demais, né? O Garro já tem anos que está no Corinthians e o Corinthians já deveria ter pago essa dívida aí

Sem dúvida nenhuma, né? O time do Tadieres, né, gente, que acertou agora com o Sampaoli, né, gente, que vai ser o novo técnico do Tadieres da Argentina. E quem acertou ontem também com o Racing da Argentina, né, gente, foi o Juan Pablo Vojvoda, né? Então, dois argentinos aí que já dirigiram aqui times no futebol brasileiro, grandes times no futebol brasileiro, voltando aí às suas origens lá na Argentina, né? São Paulo pro Tadieres e o Juan Pablo Vojvoda, né? Voltando aí pro Racing da Argentina, né? E sejam felizes lá, que tenham sorte menos contra os times brasileiros, né, gente? Que a gente prefere os brasileiros que argentinos aí disputando títulos. Mas são dois grandes treinadores, né? E eu até gosto mais do Vojvoda do que do próprio Sampaoli, né, gente? Mas, sei lá. Aí é uma questão de gosto, né? Tem gente que gosta mais, tem gente que gosta menos. Então, sei lá. Vamos esperar pra ver aí o que vai ser, né? Seleção brasileira, né, gente? Praticamente definida pelo que a gente tá vendo aí. Não devemos ter surpresa, né? O Ancelotti deve ir com aquele time que a gente já falou ontem aqui, né? Com o Alisson, Danilo, Marquinhos, Gabriel Magalhães e o Alexandre, né? Do Flamengo, lateral esquerdo. Casemiro, Bruno Guimarães e Paquetá. Vinícius Júnior, Rafinha e Matheus Cunha, né, gente? Não seria a minha seleção, mas tudo indica que deve ser aí a seleção do Ancelotti, né? Pelo menos é o que os jornalistas estão falando, que esse é um possível time, então, que deve estrear amanhã, 7 horas da noite, né? Contra Marrocos, né? E fazer o quê? Faz parte, né, gente? Não é porque ele não tá escalando os jogadores que eu gosto que eu vou torcer contra a seleção brasileira, né? Vou torcer pro Brasil da mesma forma, né, gente? E acredito, né? Acredito que a seleção que inicia amanhã não vai ser a seleção que vai terminar jogando de titular, né? Acredito que alguns jogadores lá vão acabar ganhando as suas posições. Se eles continuarem entrando, como a gente viu nos amistosos aí, Hendrick, Luiz Henrique, Rayan, esses jogadores aí, se o Ancelotti colocar eles nos jogos, né, da Copa do Mundo, eu acredito que eles possam também atropelar esses jogadores aí, principalmente o Matheus Cunha aí, que eu não consigo ver aí como... Não sei o que ele fez até agora para ser o titular da seleção brasileira, né? O que ele fez mais que outros jogadores aí? Mas, sei lá, treinador é ele, quem manda é ele, né, gente? A gente vai assistir, que é o que cabe a gente, né? E torcer sempre pelo time, né, do Brasil, né? Eu não sou daqueles que torcem contra o time do Brasil. Eu, né, consigo torcer contra o meu time, que é o Palmeiras, e não vou torcer contra a seleção do meu país, porque tem algum jogador lá que eu não gosto, né, gente? Eu não vejo muitos jornalistas fazendo isso. Ah, porque o Neymar foi convocado, eu vou torcer para a Argentina. Eu acho isso um absurdo, né, gente? Mas cada um é dono da sua vida, né? Mas vamos lá, segunda-feira a gente vai estar de volta. Eu vou trazer aqui, então, pega um papel e uma caneta aí, gente, que eu vou trazer dois recadinhos importantes para você aí nesse sábado e domingo. A Cristiane tá falando que ela deseja um ótimo final de semana, ótima Copa a todos, sem violência, briga, tudo na paz. Amém, concordo com você, Cristiane, que seja realmente assim, né? Que possamos ter uma Copa do Mundo. Ontem lá no México andaram os mexicanos, andaram saindo no tapa entre eles mesmo lá, mas... A briguinha lá, mas tá errado, né, gente? Temos que viver é na paz mesmo. 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

0: 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É isso aí, gente, bom final de semana para todo mundo, bom feriado, que Deus abençoe cada um de vocês. Vão curtir, vão lá na feira, vão dar uma olhada, vamos lá tomar um chopinho na feira, né? Pessoal bacana, tá todo mundo lá, tá lá o Fré, tá lá o pessoal da Dora, muita gente em Jacutinga colocando lá. E tá gostoso, né, gente? Tomei um chopinho lá, muito bem servido pelo pessoal lá. Pessoal bacana, né? Um chopinho geladinho. A única coisa que me deixa triste, né, gente? Que o chopinho lá tem que ser no copo de plástico, né? Eu gosto de tomar um chopp no copo de vidro, né? Mas se eu for lá hoje, eu quero levar meu copo de vidro lá escondidinho. Aí eu vou jogar, tirar do copo plástico e jogar pro meu copo de vidro, né? Faz parte, né, gente? É isso aí. Então, bom final de semana. Fiquem com Deus e até segunda-feira.
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2: 12:03.
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0: Meio dia e 5.
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2: 12:15.
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4: Meio-dia e 18.

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1: 12:30.
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0: Meio dia e 49.

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4: 1 e 2.

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2: Ah, só sexta-feira, sua linda. E não é qualquer sexta-feira, minha gente, não. Sexta-feira, dia dos namorados, também conhecido como hoje tem. Pra você que está aí apaixonadão, vivendo um namoro, um casamento, tico-tico na fubá, se liga nessa edição do Microfonia. Pra você que tá solteiro aí na pista, tá pro jogo, também se liga nesse programa, gente, que tem de tudo nessa loucuragem. Eu sou o Pai Jacomini, te fazendo companhia nessa semana, e a segunda, Luiz já tá de volta, tá, gente? Pra alegria geral da nação, mas hoje, me faz companhia nesse programa.
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2: Tá na Dinâmica, tá legal. Beijo pra você de Jacutinga, de toda a região. Estamos chegando com mais uma edição do Microfonia.
1: E a partir de agora você participa e também interage junto com a gente no 35 3185 0145, que é o nosso WhatsApp.
2: Exatamente, mídias sociais, é lógico que a gente tá por lá, tá? Facebook Dinâmica FM Jacutinga, Instagram Dinâmica FM com Y. E tem ainda o nosso aplicativo Dinâmica FM 105.9. Bora começar?
1: Bora começar na Dinâmica nessa tarde super especial.
2: Microfonia, microfonia. Bora começar com Ferrugem Me Bloqueia.

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1: Dua Lipa, we're good. Muito mais sucessos pra você. A Mariana já ligada com a gente. O Jean também já passou mandando seu oi por aqui. Mari falou que tá na solteirice, mas hoje vai pro crime. Essa galera. Mari, mas tem que ser assim mesmo, né? Bora comemorar com certeza. Já já, tô de volta.
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4: 1:19.

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0: momento. Agora.
1: Olha aí, estamos no Dia dos Namorados, mas se você já quiser pensar em um presente, assim, a longo prazo, quem sabe seja uma entrada para o show de Mariah Carey, hã? Ela fará dois shows no Brasil em novembro, você sabia? Pois bem, a Rainha do Natal vai desembarcar no país em duas apresentações, uma em São Paulo e outra no Rio de Janeiro. Inclusive, as apresentações acontecem no dia 17 de novembro, em São Paulo, no Allianz Parque, e no dia 21 de novembro, no Rio de Janeiro, na área externa da Farmácia Arena. A última passagem da cantora pelo Brasil foi em 2025, quando ela fez parte do The Town em São Paulo. Olha aí, ó, dica pro Dia dos Namorados, bebê.
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0: Até o próximo encontro. Afinal, quem não gosta de uma fofoca?

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1: Ed Sheeran, Azizan. Eu amo essa música, gente. Aliás, Ed Sheeran, em dezembro deste ano, faz show aqui no Brasil. Vocês estão sabendo, né? 5 de dezembro, gente. Pra quem tá aí, ó, a fim de ver o Ruivinho Tchuk Tchuk, já anota na agenda.
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4: 1:34.
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4: 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Esse é o nosso Microfonia, edição de sexta-feira para você. Agora tem Sabrina Carpenter com Feeder.

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1: Armandinho, outra noite que se vai. Ah, né, nesse dia dos namorados tinha que ter, né, gente? Armandinho também faz parte da vida dos casaizinhos. Pra você que larga do seu, depois se arrepende, aí quer voltar. Ai, que loucuragem.
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5: 1:50.
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3: Vamos de Fog na Fofoca, edição de sexta.
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3: Pois é, e o Belo foi condenado por faltar a um show em Campinas, gente. Não, não tá fácil. Não tá fácil pra vida do Belo, né? Depois daquela apresentação dele também, né? Apesar que a gente sabe hoje em dia que o que faltou foi retorno, não é? Pois bem, o cantor e empresas parceiras terão de devolver cachê e pagar indenização após uma decisão da justiça. E ele foi condenado pela Justiça de São Paulo a pagar R$210 mil por não ir a um show marcado pra 11 de março lá em 2023 em Campinas. A nova sentença, que foi proferida em 1º de junho desse ano, também atingiu as empresas Digital Prime e GR Shows, que ainda podem recorrer. De acordo com essa decisão, os réus vão ter que devolver o cachê adiantado de R$160 mil e ainda pagar mais R$50 mil por danos morais à Vidote Eventos, que é uma produtora responsável pela contratação. Eita, Belo, que coisa, não?
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1: Até o próximo encontro. Afinal, quem não gosta de uma fofoca?

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0: Sorriso maroto, boa noite. E eu vou curtir, né, gente? Vou curtir esse Dia dos Namorados. Apesar que com criança, né, gente? É a última coisa que a gente faz é um Vale Night. Mas vambora. Olha, bom fim de semana pra você. Semana que vem tô eu de volta. Luidiera junto com a gente pra deixar a sua semana e o seu microfone ainda mais gostoso. Obrigada, gente. Curte seu fim de dia. Até.
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5: 2:03.
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0: Olá, sexta-feira, 12 de junho, comigo Fazia Comini, um resumo da sua novela preferida. E a Nobreza do Amor. Jandal faz uma ameaça velada a Kenneth e não insiste que a princesa deve se afastar de Dume. No ateliê, todas desconfiam do padre Viriato sem saber que se trata de carrapato. Dume afirma Shinua que acabará com a vida de Jandal caso o rei haja contra Kane. Fátima e Miguel se emocionam ao ver Salma agradando Fuad. Jandal anuncia a Shinua que está procurando uma nova esposa. Fortunato tem uma crise de ciúmes de Maria Helena. Tonha afirma a Niara que Jandal não se aproximará de Alika. Shinua revela a Kane os novos planos de Jandal. Já já, a novela da Sete.
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5: 2:06.

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6: Hoje em Coração Acelerado, Zilá é eleita nova presidente do Grupo Amaral e a Laurzinho se desespera. Daiane se incomoda ao encontrar pertences de agrado na casa de João Raul. Sinara e Palhares se envolvem novamente. Irene desconfia do comportamento de Valmir. Agrado se irrita ao receber um suposto recado de João Raul e decide responder o cantor. João Raul procura Agrado, a Laura e a Laurzinho flagram Rony e Zilá. Em instância em novela das nove.
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2: 2:27.

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1: 2:41.
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4: Confira hoje quem ama cuida. Kleber lembra a Pedro que ele pode defender a Adriana como testemunha de acusação e garante que está preparado para atuar no caso. Adriana se surpreende quando Tom é anunciado como testemunha de acusação em seu julgamento. Pedro defende Adriana em seu depoimento, deixando transparecer o que sente por ela. Pedro diz a Kleber que vai descobrir se o pai fez algo irregular. Elinice se sente mal diante de Otoniel ao saber que o marido prejudicou a Adriana. Tom recebe dinheiro de Anemir por ter seguido as instruções do advogado no depoimento. Pedro fica surpreso ao ser procurado por Dora. Bom fim de semana pra você, até a próxima segunda com mais um resumo de novelas.
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4: Sexta-feira, 12 de junho, dia dos namorados. E sabe com quem a gente comemora hoje? Adriana Lima, a modelo brasileira, nascida em Salvador em 81, criada por sua mãe Maria da Graça e seu pai Nelson Torres, deixou a família quando a Adriana tinha só 6 meses de vida. Em 96, ficou em segundo lugar na final do concurso mundial organizado pela agência Ford Models. Aos 16 anos, foi morar em Nova York depois de ter assinado contrato com a Elite. De acordo com a revista Forbes, a modelo é uma das mais bem pagas do mundo. A mesma revista considerou a Adriana em 3 anos, 2005, 2006 e 2012, uma das 100 celebridades mais influentes. Tem contrato com a marca Victoria's Secret e já estampou as principais capas de revista do mundo, como as edições francesa, italiana e americana da Vogue. Desfilou para grandes marcas e estilistas como Armani, Versace, Valentino, Givenchy, Guess e Donna Karan. Parabéns, Adriana Lima. Parabéns para você.
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1: Shalom, shalom a todos, uma boa tarde, estamos aqui com você para mais um tempo, aqui na presença de Deus, levando diante de Deus as nossas vidas, diante do altar de Deus, para que o Senhor Deus, o Todo-Poderoso, esteja conosco nesta tarde, esteja nos ajudando, nos dando a liberdade no Espírito, para que aquilo que Deus tem para fazer na nossa vida nesta tarde, e preparando para o final de semana, que é muito importante no final de semana nós estarmos buscando mais a Deus. É claro que nós não devemos buscar somente finais de semana, isso aí é um costume antigo, mas é buscar diariamente. E aqui neste programa nós estamos aqui na ativação apostólica, ativação da fé, ativação da nossa comunhão com Deus, porque o ser humano ele tem uma necessidade de estar falando com Deus, ou falando com um ser superior, muitas vezes não de uma forma errada, é claro, porque Deus somente existe um Deus verdadeiro. É claro que existe muitos deuses, mas o Deus verdadeiro, o Deus com D maiúsculo, é somente um, que é o Deus de Abraão, de Isaac, de Jacó, que é o Deus da Bíblia. Porque se nós quisermos ouvir Deus, nós temos que ler a Bíblia, nós temos que estudar a Bíblia. E por isso eu falo para você que tem uma Bíblia, não deixe ela guardada na gaveta, no armário, ou em algum lugar, ou até em cima do criado, aberta, mas sem ler. Porque muitas vezes as pessoas deixam a Bíblia aberta no Salmo 91, principalmente, no Salmo 23, como que se a Bíblia ela desse sorte, que fosse um instrumento de sorte, que Deus vai dar sorte, vai responder a oração dela, Deus vai solucionar os seus problemas, quando ela está com a Bíblia aberta. Mas a Bíblia, ela tem que estar no nosso coração, ou na nossa mente, né? Melhor dizendo, porque ela é a palavra de Deus. E quando nós ouvimos a Bíblia, ou lemos a Bíblia, nós estamos tendo a comunhão com Deus. Deus quer que nós tenhamos comunhão com Ele, porque Deus criou o ser humano, Adão e Eva, com o objetivo de ter comunhão. Porque no princípio da criação do mundo, Gênesis capítulo 1 e 2, Ele criou tudo, começando da separação do dia da noite, e até a última, que foi a criação dos animais. E Deus criou tudo, todos os animais, macho e fêmea, já pensando na procriação ou no aumento da classe, animais no caso, ou classe de aves e tudo mais. E também Deus sentiu que precisava de alguém para ter comunhão, porque Deus não teria comunhão com os animais, como é muito bom ter um animal, não estou condenando ninguém, eu tenho um casal de gatinhos lá, e eles ficam me esperando, eu chego lá, eles já vêm correndo ao encontro do carro, e se eu vou para o lado onde que do costume deles, já vão correndo para receber alimento, né, para tratar.

tarde deles com ração, e eles são muito amigos até, ele, às vezes a gente tem que deixar ele fechado, porque eu moro ali na igreja mesmo, e durante o culto, às vezes, eles vêm do habitat deles lá e entram no meio das pessoas, né? Precisa deixar ele fechado. Mas eu estou falando, nós não temos comunhão. Às vezes, quando a gente passa alguns dias viajando, eu passo principalmente, eu chego, eles estão com saudades, né? Sente saudade, eu também sinto saudades deles. Mas isso não satisfaz a nossa vida humana. Um animal, ele não satisfaz a comunhão do Espírito Santo conosco. Por isso, nós vemos que nós precisamos, Deus sentiu a necessidade de criação de um homem semelhante a Ele. Por isso Deus criou o homem falando, Deus falou, né? E nós vemos ali Deus, o Pai, o Filho e o Espírito Santo ali na criação do mundo. Porque Ele falou, façamos o homem a nossa imagem e semelhança. E Deus fez o homem, você sabe como foi, não é um mito, não é uma história inventada, que Ele criou o homem do barro. Vamos supor, do pó. Ele fez barro do pó, e do pó Ele fez um ser humano com as mãos, e depois soprou nas narinas e colocou o espírito, ou a vida, no homem. Bom, tudo bem, até aí Deus viu que isso era bom. Ele fala que era muito bom a criação do homem para ter comunhão com Ele. Então, a nossa comunhão começou no Jardim do Éden com Deus. Mas não ficou só nisso. Deus olhou para a criação dele, que ele criou macho e fêmea. Ele olhou para Adão, só tinha um macho. Como faria Adão sozinho? Aí Deus imaginou na sua imaginação, não apenas imaginação, mas grande sabedoria de Deus. Ele criou, tirou uma das costelas de Eva, de Adão, e transformou em uma mulher. Isso fez enquanto a mulher está, aliás, enquanto Adão estava dormindo. Ele não sabia, ele não pediu, mas Deus sentiu a necessidade de criar uma companheira para Adão. Por isso Deus falou, ela chamou a princípio de varoa, né? Ele era o varão e ela era a varoa, depois que deu o nome de Eva. Então os dois tinham comunhão uns com os outros, os dois viviam um com o outro. E então, a Bíblia fala que eles encontravam com Deus uma vez por dia, na viração do dia. Olha, aqui tem uma dúvida de muitas pessoas. Alguém diz que a viração do dia é a viração da noite para o dia. Outros dizem que é do dia para a noite. Não importa lá qual seja, nós não vamos discutir questões teológicas, mas fatos escritos na Bíblia, fatos reais descritos na Bíblia. Então, eles encontravam uma vez por dia com Deus para ter relacionamento. E tudo bem, ficaram bem. Depois de certo tempo, Satanás apareceu na história, entrou na história de Adão, Eva e Deus, sendo que Satanás já tinha sido criado. Ele era anjo. Eles eram anjos desde o princípio do mundo. Eles já existiam, porque eles criaram antes de ser criado o mundo. E eles eram anjos, mas Lúcifer, o maioral, ele esteve lá e falou, chamou um grupo de anjos para que eles, ele falou, vamos ser semelhante ao Altíssimo. E se rebelaram contra Deus. Aí então iniciou o outro reino, o reino do mal, o reino das trevas, o reino da perdição. E isto nós vemos então que o pecado entrou no mundo. E o pecado entrando no mundo, Deus havia dado ordem a Adão e Eva para

e eles comerem de toda a planta do fruto que tinha no jardim. Quero parar um pouquinho, você que pode estar assistindo aí neste momento, ao vivo, compartilhe aí o link. Você pode entrar aí no meu Facebook, Hélio Ribeiro do Lago, e ali você vai ver aqui ao vivo neste momento. Compartilhe com outras pessoas, porque eu sei e tenho certeza que Deus vai fazer grandes coisas na sua vida nesta tarde e neste programa, e que Deus vai mover no mundo espiritual, que tudo é possível àquele que crê. Se você está precisando de algo nesta tarde, ou no momento que você vai estar assistindo, pode ser uma reapresentação, pode você estar assistindo mais tarde através da live que vai estar sendo gravada. Então, você pode estar compartilhando neste momento para que outras pessoas também sejam abençoadas, estejam recebendo de Deus algo importante, algo necessário, algo impossível. Porque Ele conhece todas as suas necessidades neste momento, Ele conhece todos os seus problemas. Então, compartilhe, porque você compartilhando poderá estar... Talvez você não esteja precisando, mas alguma outra pessoa esteja precisando. E Deus, justamente, o Espírito Santo que está com você aí, Ele vai poder te estar direcionando a outras pessoas, para que possam estar recebendo um milagre de Deus nesta tarde ainda. Ainda que esteja desesperado, ainda que você esteja sem rumo, sem direção, sem esperança, Deus pode fazer, transformar o seu cativeiro em um jardim livre para você buscar a Deus, servir a Deus. Muito bem, vamos voltar lá no jardim do Éden, que eles poderiam comer todo o fruto do jardim, que foi a ordem de Deus. Mas nesta árvore do conhecimento do bem e do mal, vocês não poderão comer. Mas a Bíblia diz que Satanás, o mais sagaz de todos os animais selváticos, ele se apresentou através de uma serpente, que tem muitos contos, quem seja essa serpente, coisa assim, mas não interessa, que ele se manifestou a eles, falando para eles, oferecendo o fruto, aquele fruto. Aí Adão falou, não, Deus falou para nós não comermos dele. Aí Satanás sagaz falou, é que Deus sabia que vocês, se comessem, seriam como eles, conhecedores do bem e do mal. Então já semeou aí uma mentira, que Deus não havia falado isto. E então o pecado entrou no mundo. Eles comeram, aliás, Eva comeu, né? Ela, foi com ela que Satanás falou. Eva comeu, gostou, deu ao marido, e ele também comeu e gostou. Aí entrou a desobediência, o pecado entrou no mundo através de Adão e Eva. E foi necessário, então, Deus apresentou a eles... Eu estou contando historinha como se fosse para crianças, né? Então, você talvez conheça, mas é bom, tem pessoas que talvez não conheçam também. Deus, então, falou com eles que para que eles providenciassem um cordeiro. Aliás, para que eles se vestissem, porque eles viram que estavam nus e ficaram com medo. Aí, o que aconteceu? Falou, vamos fazer vestimentas. E fizeram vestimentas de pele. E para ter a pele, teriam que matar um animal. Ali foi o primeiro sacrifício da humanidade. Mataram um animal. Fala-se que é um cordeiro. E vestiram-se, fizeram roupas, cintas. E se vestiram desta forma. Ali, então, foi preciso de um animal morrer para cobrir o pecado deles. Foi o primeiro sacrifício. E assim vieram os filhos, e eles foram expulsos do jardim. Tiveram que trabalhar, porque Deus falou para eles, a partir de hoje vocês vão ser expulsos, do suor de vocês, vocês vão comer alimentação, vocês vão sobreviver do trabalho de vocês.

porque se não tivessem pecado, eles estariam no jardim do Éden ali, somente desfrutando da presença de Deus. O pecado entrou no mundo e aí veio um pecado atrás do outro, e assim está a nossa humanidade hoje. Por isso a Bíblia fala que todos pecaram, e porque nós herdamos o pecado dos nossos pais, dos nossos antepassados.

o ser humano, a natureza, e destrói a vida eterna. Mas por outro lado, nós vemos que Deus providenciou, pela sua imensa graça, Ele providenciou a saída, o recurso permanente, através de Jesus, o Filho dEle. Jesus é o único Filho de Deus. Então, Jesus veio ao mundo e Jesus falou para ele: você vai morrer numa cruz pelos pecados da humanidade. Por isso Romanos 3,23 fala que todos pecaram e carecem da glória de Deus. 6,23 fala que e o pecado ele veio para destruir. Então, se todos pecaram, mas a graça de Deus veio para perdoar os pecados. Ele mandou Jesus para que morresse em uma cruz. A cruz, naquela época, era um objeto, vamos dizer assim, para sentenciar aqueles que erravam, aqueles que pecavam ou que erravam, que seria como se fosse uma cadeia, que seria uma cadeia, seria uma cadeira a gás. Seria uma forca, se fosse no tempo de Tiradentes, seria uma forca. E naquela época lá também, que foi no Velho Testamento, que foi a rainha Esther, né? Ali houve uma forca que matou aquele que estava preparando para morrer, o povo de Deus que ia ser destruído. Então a cruz é um símbolo de maldição, é um símbolo de morte, é um símbolo de condenação. E aí vem o caso que Jesus se fez maldição em nosso lugar. A maldição que estava sobre nós foi transferida para Ele. Foi transferido, porque a Bíblia fala que ele levou, Isaías 53 e Mateus 8, 14, se não me engano aí, fala que ele levou sobre si as nossas doenças e as nossas enfermidades na cruz. Quer dizer, toda a herança do mal, todo o sofrimento do mal, foi para a cruz. Jesus levou. Se ele levou, ele também, isso é coisa do passado. Então, se tem alguma coisa hoje, é o diabo que trouxe. Uma doença, uma maldição, uma miséria. É do inimigo. Nós temos então que repreender isso, se é do inimigo, para que leve sobre ele, para ele. Porque hoje, cruz para nós não tem efeito nenhum. Porque tem muitas pessoas que têm a cruz como objeto. A cruz objeto, a cruz física, não pode ser adorada, não pode ser venerada, não pode ser guardada, não pode ser de pendurada no pescoço, porque aquilo é maldição. Seria como que se uma pessoa pegasse uma faca que matou alguém da família e pendurasse um objetinho, uma faquinha no pescoço ou uma faca grande na parede. Ah, aqui morreu meu parente. Então é símbolo de maldição. E não traz bênção nenhuma para a pessoa que usa uma cruz. Eu digo isso para você, porque eu tenho buscado a Deus, revelação da palavra de Deus. Nos 34 anos de ministério, Atos 29, nós temos, Deus tem mostrado coisas tremendas, coisas grandes, para voltar para o livro de Atos. Jesus é o único Senhor da nossa vida. E Ele veio para nos dar vida e vida em abundância. E a Bíblia fala que todo aquele que nele crê, não pereça, não morra, mas tenha vida eterna. Então, mas como você pode perguntar, mas se Jesus é o único Filho de Deus? Em Romanos capítulo 8, fala que nós somos herdeiros de Deus juntamente com Cristo. Nós somos herdeiros de Deus e co-herdeiros.

juntamente com Cristo. Quer dizer, co-herdeiros, porque tudo que é dele é nosso, tudo que é de Jesus é nosso. Tudo que é nosso é de Jesus, porque ele já levou sobre a cruz. Então, se ele é, nós somos co-herdeiros, não significa que eu tenho 50% e Jesus 50%. Ou nós, vamos dizer nós, todos aqueles que creem em Jesus, tem 50% e ele tem 50%. Não. Nós temos 100% da herança e ele tem 100% da herança. Isto que é co-herdeiro. Nós não somos herdeiros, somos co-herdeiros juntamente com Cristo, que fala em Romanos 8. Então, tudo o que Jesus fez, nós podemos fazer também, porque Jesus falou em João 14, 12: aquele que crê em mim fará também as obras que eu faço, e outras maiores fará, porque eu vou para junto do Pai. Que Deus abençoe você que está acompanhando aí, a Silvia Moreira, a Tamires, o Reinaldo, Zerneri. Que Deus abençoe a todos vocês e estejam aí compartilhando com outras pessoas também, que nós vamos daqui a pouco falar mais e orar por vocês. E então, hoje nós somos herdeiros de Deus juntamente com Jesus. E dessa forma, se nós somos herdeiros, nós temos as bênçãos de Deus. Mas o inimigo, o diabo, é astuto. Ele, a Bíblia fala em João 10:10, que ele veio senão para roubar, matar e destruir. Mas eu vim para que tenham vida e tenham em abundância. Abundância, o que é abundância? É de sobra. Não é uma, aquela vida raspando só, assim, no bem, entre o bem e o mal. Não, o mal não tem poder sobre a sua vida, o diabo não tem poder sobre a sua vida, porque Jesus já o destruiu na cruz. Se ele nos deu vida em abundância, nós temos que tomar posse. E nós vivemos, ou eu vivi muitos anos naquele negócio, se Deus quiser, é porque Deus que está fazendo. Não, não é Deus. Deus não quer que ninguém sofra. Qual é o pai? Você que é um pai, que é uma mãe, que quer que o seu filho ou filha sofram, né? E quem tem neto também, né? Nós não queremos que nossos descendentes sofram. Se nós somos descendentes de Deus, ou de Jesus, porque Jesus, ele passou a ser nosso irmão mais velho. Nós somos filhos de Deus, adotivos. E você sabe que na lei, o filho adotivo tem o mesmo direito do filho legítimo. Então, o mesmo direito que Jesus tinha e tem, eu tenho também. Por isso eu quero dizer para você que nós temos que ocupar o nosso lugar, a nossa posição de herdeiros de todas as bênçãos de Deus. Herdeiros da cura, porque Jesus a levou na cruz. Herdeiros das bênçãos na família. Herdeiro nos bens materiais, na vida financeira. Nós temos que ser nós temos bênção na área de nosso trabalho. Então nós temos em todas as áreas da nossa vida, nós temos o direito das bênçãos de Deus. E por isso nós temos buscado a Deus ali na comunidade Atos 29, todas as terças-feiras. O apóstolo Valdinei está ali. No domingo, nós temos o nosso culto às 7:30 da noite, porque eu vou falar hoje sobre subir de nível. Eu cheguei até aqui para falar sobre subir de nível. E para nós subirmos de nível, nós temos que estar em comunhão com o povo de Deus. Então, nós temos no domingo o nosso culto normal, na terça-feira com o apóstolo Valdinei, e agora a partir do mês de julho, toda sexta-feira, eu vou fazer um trabalho de libertação e curas, sabe? Eu tenho buscado isto, eu tenho orado, e

Nesta madrugada, eu tenho levantado sempre às 3 horas da manhã. Eu levantei às 3, estou até agora, né? Vou ter até na hora de dormir à noite. Buscado a Deus nas madrugadas. E Deus tem me dado o dom de cura. Sabe, eu não tenho de palavra de conhecimento, eu não tenho, igual o apóstolo Valdinei, mas eu tenho o dom de cura. Eu tenho buscado em todos os lugares onde eu vejo falar de milagres, de dons do Espírito Santo, de curas, eu tenho ido atrás, recebido impartição, ou seja, transferência de unção. Ali, nesse trabalho que eu fui em Manaus, lá no Amazonas, agora, há 15 dias atrás também, foi um tempo de muita experiência. Eu orei por pessoas que foram curadas ali de problemas nos ossos, de problema no coração, problemas na visão, sabe? E Deus tem feito. E nesse próximo final de semana, eu estarei com um grupo de pessoas ali em Mogi Guaçu, sexta, sábado e domingo, também nesse mesmo âmbito. Mas em setembro estarei indo no Catch the Fire, ali em Jacareí. Depois, logo no comecinho de setembro também, mais o chamado VOA, Voz Apostólica, então, que vai ser em São Paulo. E em outubro estarei indo em Botucatu com o apóstolo Marcelo Casagrande também, que já é meu mentor também. E o que que é? Porque Deus tem mostrado, Deus tem falado que eu vou ver mortos ressuscitando aqui em Jacutinga, que eu vou ver pessoas sendo libertas só de passar em frente à igreja ali, ó, a Atos 29 ali, crendo no Deus que eu tenho pregado, que eu tenho falado. Eu sei que Deus vai fazer pessoas serem libertas de demônios só de passar na frente. Ou como havia ali em Azusa, na rua de Azusa, nos Estados Unidos, que pessoas eram libertas a um quarteirão do lugar onde eles estavam reunidos. Pessoas eram curadas a um quarteirão. E nós estamos vivendo em outro tempo. Você pode perguntar, às vezes, um esclarecimento até aqui, você pode perguntar, mas por que lá na igreja nós não cantamos louvor lá, não tem conjunto? Olha, nós vemos que as músicas de hoje, os conjuntos de hoje, não estão no nível espiritual. É claro, muitos, não quero dizer todos. A maioria, posso dizer, no nível espiritual, de uma batalha espiritual, de adoração. No trono de Deus, na adoração do físico, muito bonito, muitas técnicas, muito músicas bem cantadas, mas primeiro, são outros tipos de música. Porque eu estava assistindo um vídeo do apóstolo Pedro Medina, que é um dos mentores meu também, lá da Igreja do Reino de Balneário Camboriú, ele falando sobre um avivamento que houve na transformação da adoração, que mudou do ano 2005 a 2015. E, aliás, de 95 a 2005. E nós, aqui em Jacutinga, experimentamos isto. Mas o tempo mudou agora, não é aquele tempo mais. E eu vejo que para mudar de nível, nós precisamos passar por um deserto. Nós precisamos passar por terrenos pedregosos, ou seja, por problemas, para nós mudarmos de nível. E eu vejo que para mudar de nível, olha, eu entendo Deus, o caminho que eu passei durante muitos anos aí atrás, para que hoje eu estivesse aqui falando com essa propriedade, com esta autoridade, de que Deus vai mover coisas grandes na cidade de Jacutinga. Alguns desses que estão aqui no momento, ao vivo, são pessoas que experimentaram isso, que estiveram juntos, mas também que viram a queda minha. Nós vemos que Paulo,

antes dele ser usado por Deus, ele foi um homem perverso, assassino. Ele ia indo para matar cristãos em Damasco. E Deus apareceu para ele no caminho. Meio-dia, uma luz brilhou mais do que a luz do sol. Ele caiu. E ali aquela voz falou: Saulo, Saulo, por que me persegues? E ele ficou cego. E ele foi para uma casa de Ananias e ficou 3 dias ceguíssimo, até que apareceu uma visão e falou para ir lá na casa, na rua direita, e lá tinha um homem chamado Saulo, para impor as mãos sobre ele, para ele ver novamente. Paulo foi transformado. Paulo, de perseguidor, passou a ser perseguido, e ele foi muito perseguido. Mas o que ele deixou para nós hoje, 2/3 do Novo Testamento, tanto ensinamento daquilo que Jesus deixou e Paulo deixou na prática, que depois o nome dele até foi mudado de Saulo para Paulo. Então nós vemos que nós precisamos subir de nível. Eu quero fazer como exemplo uma escala. Uma escala de como se fosse, tivesse um zero no meio, e depois a esquerda fosse negativo, e da direita fosse positivo. Eu quero dizer que no lado positivo, a escala 100% é só Jesus, para chegar a 100%, mas nós podemos aproximar. O homem, o ser humano pode aproximar, uns mais, outros menos. Desde o novo nascimento, que seria a escala zero, ele pode ir crescendo em Cristo. Agora, antes da escala zero, é negativo, porque pessoas que estão longe de Deus estão antes, e quanto mais ela vai se afundando no pecado e longe de Deus, ela vai ficando negativada. Como supondo uma pessoa que passa cheque sem fundo, hoje não tem quase cheque, né? Mas antigamente a maior parte de negativação de uma pessoa era cheque sem fundos. Agora hoje não, hoje a pessoa não pagou dívida, uma dívida que deve lá na loja 100, lá na loja Mobilar, ou na loja Zema, ou qualquer na loja Magalu e tal, qualquer loja. Se ele deveu, não pagou, o nome dele, se ele deixou de pagar a conta no banco, um empréstimo, a conta, ele vai para o SPC e vai negativando, que é chamado o nome, né? A pessoa que está sem crédito. E quanto mais vai devendo, mais sem crédito ela vai ficando. Ou seja, e a pessoa, quanto mais vai pecando, mais vai distanciando da linha zero, que é a linha do novo nascimento. Agora, tem muitas pessoas, que eu quero dizer, que está na linha zero. Não está nem lá nem cá, ou seja, em cima do muro. Por quê? Ela nasceu de novo, mas não cresceu. Não buscou a Deus. Ou não busca a Deus. Ela nasceu de novo, ela deu uma crescidinha, começou a ir para a igreja, começou, cresceu. Depois ela olhou para alguém que pecou, ela resolveu, não compensa não. Ela começou a regredir e está na estaca zero. Você conhece o termo lá, em cima do muro, coluna do meio? Então, a pessoa fica em cima do muro, a pessoa que nasceu de novo, mas está ali, ó. Está ali, no centro, no ponto zero. Ela não lê a Bíblia, ela não ora, ela não vai na igreja, ela não fala de Jesus, ela não testemunha de Jesus, ela mente, ela arrepende e fica nesse vai, vem para cá, vem para lá, vem para lá, vem para cá. Olha, quem está em cima do muro está facinho de cair para qualquer lado. Só que para cair para o lado direito, que é o lado de Deus. Entenda comigo, pensa em uma linha e no meio ponto zero. Então do lado direito vai subindo. E Jesus falou em Efésios 4, de 11 a 14: segui a verdade em amor, crescendo em tudo naquele que é o cabeça, Cristo. Porque ele mesmo chamou uns para apóstolos, outros para profetas, outros para pastores, evangelistas e mestres, tendo em vista o aperfeiçoamento.

aperfeiçoamento dos santos, para que cresçamos até chegarmos à plenitude de Cristo. Eu volto a dizer para você, chegar igual Jesus, neste mundo nós não vamos chegar, mas quando nós sairmos deste mundo, nós vamos chegar à plenitude de Cristo, só lá na eternidade depois. Nós, neste mundo, vamos supor, nós podemos chegar a 99% ou 99,9%, que eu acho muito difícil, o 99,9%, mas 90% já dá para chegar bem, né? Muita gente chega até lá. Mas depois, eu sei que nós temos que subir de nível. Agora, aquele que está no ponto zero ali, se não buscar a Deus, se não tiver uma vida de oração, de jejum, se não tiver uma vida de comunhão diária com Deus, ele não vai sair de lá. E no final da vida, no último dia, ele pode dar uma caída para o lado.

lado esquerdo, viu? E porque a Bíblia fala para sermos fiéis até a morte, para recebermos a coroa da vida. Não é ser fiel um ano, dois anos, três anos ou um dia. Não. É fiel até a morte. Porque tem muita gente que é fiel quase até a morte. Às vezes um dia, um mês, e depois ela abandona tudo. Ela cai e abandona, perde a fé. Ou seja, apostata a fé, apostasia da fé. Há uma discussão muito grande entre os conservadores, entre os de uma linha teológica, que ele fala que uma vez salvo, sempre salvo. Eu digo para você, não. A salvação é pela fé. Sim, sim, pela fé. Porque nós somos salvos, Efésios 1:8 fala que nós somos salvos pela fé. Se nós somos salvos pela fé, o que é fé? Fé é certeza de coisas que se esperam e convicção de fatos que não se veem. Então, fé é coisa que estão para vir ainda. Eu tenho um ponto, a fé, eu tenho um ponto de partida e um alvo para onde eu vou. Porque não existe fé da pessoa ficar no mesmo lugar. Ela tem que subir de nível para níveis superiores. Porque se ela está no nível, eu quero dizer para você, você que entende um pouco, vai entender. É um score, né? Porque às vezes você vai fazer um empréstimo, às vezes você vai pegar um cartão de crédito. Aí o que é que eles vão examinar lá no SPC? Que tem uma linha que chama-se score, sabe? Não é uma linha que nós vemos normalmente, só ir lá, me dá uma lista aqui, eu quero um exame do SPC e Serasa, por exemplo. Não aparece esse score. O score é se você dá muito cano, atrasa muito as prestações de pagamentos, vai para lá, o score vai diminuindo. Aí o que, que acontece? Aí essas pessoas que têm linha, que mexem com a área financeira, eles entram lá nessa pesquisa e vê que o seu score está baixo. Ou se você quer subir o limite de cartão de crédito seu, acho que está pouco, né? Aumenta mais. Aí eles vão lá e falam, não deu para aumentar dessa vez e tal, tal, tal. Ou não foi aprovado o cartão de crédito seu, mesmo você estando com o nome limpo perante o SPC, mas o score seu está baixo. Ou seja, você pode se julgar um cristão ou um crente, vamos dizer. Mas se você não tem buscado a Deus, você pode até falar, mas você não tem crédito diante de Deus. Se você não se arrepender, se você não buscar a Deus. Por isso nós precisamos buscar a Deus. Nós precisamos estar. O sinal da pessoa não ir em uma igreja já é um sinal que o score dela não está bom. Não está bem. Ela está talvez um milésiminho à esquerda, antes do zero. Um milésiminho antes do zero. Pode ser uma pessoa boa, dê bom testemunho. E que não é a pessoa que fala palavrões, não é a pessoa que faz algum tipo de pecado grave, vamos dizer. Porque a Bíblia fala, Pedro, aliás, João Batista começou pregando, arrependei-vos. Ou também, Jesus começou dizendo, arrependei-vos. Pedro, os apóstolos, depois que Jesus morreu, ele começou, arrependei-vos cada um e crede em Jesus Cristo e sejam batizados para serem salvos. Então, pessoa que está estagnada, nós temos que subir de nível. Olha, tem que ter uma insatisfação diária na nossa vida, em estar descontente com a sua própria vida, como está. Eu sempre tenho isso comigo, eu preciso buscar mais. Eu preciso estar mais perto de Deus. Então, às vezes, nós, devido às nossas ocupações, nós abandonamos Deus, abandonamos o caminho de Deus.

mesmo dentro da igreja. Porque estar dentro da igreja não significa que é uma pessoa realmente salva. E a vida lá fora? Você conhece que é aquele caso da pessoa que tem duas caras? Ou seja, para ir à igreja, ela põe uma máscara de um santarrão. Põe a Bíblia na mão, família no carro e vamos, entrou na igreja. A paz do Senhor, irmão, a paz de Deus e tal. E até joelha na frente, lá na hora, antes do início. Mas a vida dela não está no altar de Deus. Ela pode estar ajoelhada, mas não está no altar de Deus. Esses rituais não mostram espiritualidade ou nível de espiritualidade na vida da pessoa. Não é ela ser boa, porque tem muita gente boa no inferno. Vai haver muita surpresa no inferno de gente que a gente achava que estava com Deus, estava na presença de Deus. E se você for lá para o inferno também, você vai ver: ah, você está aqui, mas eu achei que você não viesse para cá. Mas vai ter surpresa no céu também. Às vezes você acha: mas aquele fulano de tal, eu não gosto dele, mas ele é um religioso. Ah, aquele fulano de tal, ele fez isso, fez aquilo outro, tal. Ele adulterou, ele roubou, ele mentiu, ele bateu na mulher e tal. Mas ele não sabe o último dia da vida dele. Ele não sabe o último momento da vida dele. Olha, é o último dia. Então, você não sabe o que eu fiz ontem. Olha, você não sabe o que aconteceu nesta noite ou nesta madrugada entre eu e Deus. Por isso vai haver surpresa no céu, que é o que digo para você. Às vezes uma pessoa está no estado de coma, lá é uma pessoa que era um perverso, você vai lá e fala com ele, porque o estado de coma, dependendo da doença, se não tiver sedado, ele entende, ele escuta, a mente dele está funcionando. Ou você fala: ah, fulano de tal, você entrega sua vida para Jesus, arrepende dos seus pecados. Olha, se você quer entregar sua vida para Jesus agora, dá uma mexidinha, quando vê, dá uma mexidinha na cama lá assim, né? Você vê assim, ou dá uma abertura, abre o olho, dá uma abridinha no olho, ou mexe com a mão, ele mexe com a mão às vezes assim. Então, ele está entregando a vida dele para Jesus naquela hora. Ele teve a oportunidade e não aceitou. Agora você não pode deixar para a última hora. Porque na última hora, o inimigo te puxa para lá, para o lado dele. E você não sabe qual que vai ser a última hora. Alguém perguntou para uma pessoa: quando eu preciso entregar minha vida para Jesus? Acertar minha vida com Deus? Ele falou assim: ó, um dia antes de você morrer. Ou uma hora, ou um minuto antes de você morrer. Aí ele falou: mas quando que eu vou morrer? Aí é que está. Essa semana passada eu estava viajando e meu sogro tem umas casinhas de aluguel ali perto do supermercado União e eu tomo conta delas. Então eu estava longe daqui, ligaram para mim: ó, fulano de tal aqui, então eu sou a vizinha dele lá, faz cinco dias que eu não vejo ele aqui e o carro dele está na garagem e eu estou sentindo um cheirinho do lado de fora aqui. Aí eu liguei para meu filho, para o Júnior. Ele acionou lá o pessoal da polícia e tal, e foi até a hora de arrombar a porta. Arrombou a porta e estava lá, aí não precisa nem falar o jeito que ele estava. Já fazia vários dias que tinha morrido. Dormindo, tá, cobertor em cima, tudo lá, e com o corpo meio torto, só assim lá, mas estava na cama. Você não sabe o dia que você vai morrer. E o cheiro do defunto humano é o pior que existe, sabe? Foi preciso lá, depois que foi tirado, a gente pagou a funerária para eles lá fazer a higienização do lugar, tudo mais, né? É muito terrível. O ser humano não vale nada. Por isso nós temos que vigiar a nossa vida, para que nós possamos estar preparados. Eu fiz um funeral de um irmão também essa semana. Um irmão fiel a Deus, sabe? Foi anteontem, essa semana, ou quarta-feira. Então, um homem fiel a Deus. E, olha, valeu a pena, sabe? Vamos dizer assim, eu gosto muito de fazer funeral.

mal, sabe? Não importa quem seja. Porque eu não vou falar para ele lá. Eu vou falar para as pessoas que estão lá. Mas ele era, chamava Manuel. Posso falar aqui porque ele era um homem testemunho. E vieram pessoas de Mogi Guaçu, de Casa Branca, parentes dele. Veio pessoas de Estiva Gerbe, né? Inclusive tinha um pastor de lá também. E então, de Itapira, também um patrão dele, foi patrão 20 anos dele, cortando madeira, né? Que ele cortava madeira para esses vendedores de madeira. Então, eles falaram dele, olha, ele é um homem, todos ali falaram, deram testemunho da vida dele. E eu também, o tempo que ele teve na nossa igreja também, eu falei, porque ele estava, ultimamente ele estava na nossa igreja. Mas ele morreu, foi internado aqui em Jacutinga, estava com problema, tinha vários problemas lá, mas foi com problema no pulmão, foi entubado para Samuel Libano, eu fui lá ver ele um dia e tal. Mas chegou o dia, porque chegou o dia, não tem ninguém que tire. Ninguém morre na véspera, igual o peru, né? Só morre na véspera do Natal. Mas ninguém morre na véspera. E ele morreu. Eu um dia vou também. Eu falei que gosto de fazer funeral, porque eu falo, olha, hoje está aqui, eu falei lá também. Sempre eu falo, todas as vezes, né, que eu faço. Hoje está aqui o nosso irmão, Manuel. Está com Jesus aqui, muito melhor do que nós. Ele escolheu o lugar certo. Ele tinha, era um homem temente a Deus. Posso dizer para você isso aí. Mas amanhã poderá ser eu, poderá ser você que está aqui e tal. Nós estamos preparados. Eu até fiz um apelo lá para pessoas aceitar Jesus também. Mas eu quero dizer para você, prepare-se. Nós temos que nos preparar para o dia de amanhã. Este tempo, até um irmão falou lá, um de Itapira, ele é presbítero, que foi patrão dele 20 anos. Ele falou lá, porque o dia de amanhã, olha, nós não sabemos daqui a um minuto o que vai acontecer com a nossa vida. Mas nós temos, esta vida é uma introdução da outra vida, da verdadeira vida. Esta vida é como a introdução de uma música. Faz lá o piano, o maestro, a hora que ele faz a batuca para cima assim, aí começa a cantar, né? Então, aí começa a verdadeira música, que eu quero dizer. Então, a nossa vida neste mundo é uma introdução da outra, porque é aqui neste mundo que nós escolhemos o caminho, é aqui neste mundo que nós damos o testemunho da nossa vida. E quem, depois na morte, é uma encruzilhada, não tem jeito de voltar. E, né, aliás, é uma bifurcação, né? A direita vai para o céu e a esquerda para o inferno, vamos dizer assim. Que Jesus falou em Mateus 7, 13 e 14, que larga é a porta e apertado o caminho que conduz à vida. Larga a porta e espaçoso o caminho que conduz à perdição. E são muitos, muitos os que vão pelo caminho largo, mas estreita é a porta, apertado o caminho que conduz à vida, que é Jesus, e são poucos os que acertam por esta porta. Por isso nós temos que nos esforçarmos, nós não podemos nos acomodarmos, porque a acomodação leva a retrocesso espiritual, leva à morte espiritual, à morte eterna. Então, por isso nós temos que buscar a Deus. Isaías 55:6. Buscai o Senhor enquanto se pode achar, invocai-o enquanto está perto. Olha, será que está perto a minha partida? Será que está perto a sua partida? Não sabemos. Então temos que estar preparados hoje. Amanhã, até existe uma música antiga, amanhã poderá ser muito tarde, hoje Cristo te quer libertar, né? Então, amanhã será tarde demais. Então, eu quero dizer para você, até posso continuar outro dia falando sobre subir de nível espiritual, porque tem muita coisa para falar. Não fique nesse nível raso espiritual, não. Por isso que eu falei para você, as músicas. Até eu estava conversando com a apóstola Miriam, minha esposa, hoje. Olha, as músicas que cantadas hoje, ou que nós cantávamos há algum tempo atrás, não são as músicas do momento mais. Aquelas músicas que nos levam a presença.

presença de Deus, que nos levam, não é somente cantada, mas são músicas ungidas, onde a glória de Deus vem. A música tem que trazer a presença de Deus. E eu disse já outro dia, pensamento meu, um dia se tiver um conjunto na igreja, lá nós temos uma cortina lá que pode ser colocada lá na frente, o grupo de louvor vai ficar atrás da cortina, porque é para adorar a Deus, não precisa das pessoas, não é apresentação, gente dançando para lá, para cá, aquela vendo com roupa, aquela fazendo aquele sinal, chama a atenção de quem está sentado lá, e não está glorificando a Deus não. A Bíblia fala de Davi, ele dançou, né? Mas uma entrada que ele dançava, pulava de alegria. Era de alegria, porque a arca estava chegando em Jerusalém de volta, a arca que estava perdida.

A arca que estava presa, né? É, mas ela estava entrando em Jerusalém. Davi saltava, pulava, saltava. Fala que até apareceu a roupa íntima dele, mas a roupa íntima, porque eles usavam aqueles roupões, e vamos dizer, a cueca dele era, dava até na canela, sabe? Não é algo assim que a pessoa fica pensando mal, não. Sabe? Apareceu a roupa de baixo, ou seja, uma calça comprida que ele tinha por baixo ali, porque eles usavam aqueles talares, né? Aquelas roupas talares, mas também usavam a outra por baixo. Então Davi pulava, dançava. A Bíblia fala para louvar a Deus com danças. Olha, dança sozinho, você dança sozinho lá. Eu gosto disso, às vezes eu vou orar de madrugada na igreja lá porque eu moro em cima lá, só descer, já estou no salão da igreja, eu dançando, levantando a mão, sozinho. Dança sozinho, por que que não dança sozinho? Dança sozinho glorifica a Deus. Sabe, nós temos que estar em outro nível espiritual. Eu digo para você, eu tenho buscado níveis maiores espiritualmente. Olha, eu estou aqui falando com você exuberante diante de vocês aqui e diante de Deus, para que nós não ficamos. A Bíblia fala de uma igreja, das cinco igrejas do Apocalipse: Éfeso, Esmirna, Pérgamo, Tiatira, Sardes, Laodiceia. Então, Laodiceia é a pior igreja. É aquela igreja que não é quente nem morna. É aquela que está na coluna do meio. É aquela que está em cima do muro. Mas eles ficam em cima do muro a vida toda. Depois, no final, ele vira, cai da esquerda. Porque não tomam decisão. Porque não buscam a Deus verdadeiramente. São religiosos. E nós temos que ter, eu falo muito, que nós temos que ter cuidado com o espírito de religiosidade herdado da Idade Média, que afastou da igreja, afastou da Bíblia, aliás. Não vive aquilo que vivia lá em Atos. E eu tenho buscado comparar a nossa vida, a minha vida, a vida de todos, com a vida de Atos, no livro de Atos. Olha, eu não gosto do nome livro Atos dos Apóstolos. Não. Assim, a pessoa... E isso faz parte do novo tempo. Atos dos Apóstolos, não. É Atos do Espírito Santo. É o Espírito Santo que realizava. Através dos apóstolos, sim. Atos do Espírito Santo através dos apóstolos. Então, fale o livro de Atos só. Atos que são realizações da igreja primitiva. E isso, então, nos leva a níveis superiores. Eu peço a Deus a bênção sobre a sua vida, sobre cada um que está aí assistindo, ouvindo o programa, que são pessoas que estão permanecendo aí até agora, e que Deus te abençoe, e que abra os olhos espirituais. Eu digo que os meus olhos espirituais foram abertos. Eu passei por uma segunda conversão, que eu digo para você, a partir do ano 2013. Antes, embora já tenha vivido isto antes, numa vida de arrependimento, de pecado, de adultério, e de tudo que eu fiz errado, olha, eu não tenho medo de falar, porque eu falo para Deus ouvir, e o diabo também ouvir. Para Deus ouvir não precisa falar, não. Perdão, né? Para o diabo ouvir. Que ele, só Deus sabe da minha vida. Mas eu digo que em 2013 eu passei por uma terceira conversão, quando eu conheci o ministério dos anjos hoje. Sabe? E os anjos estão comigo. Eu converso com eles também. O Espírito Santo manda anjos para me guardar, me proteger, para me mostrar coisas. E eu trabalho também, a minha oração é com o ministério dos anjos. Por isso eu vou orar agora, daqui a pouquinho, está quase na hora já. Eu vou orar e você pode se preparar aí, uma peça de roupa, fotografia, um exame médico, um documento qualquer. E você que tem algum problema, os anjos vão fazer cirurgias. Sabe, isto eu não posso falar muito aqui, porque eu fiz 90 horas de curso sobre anjos, experiências e milhares de horas mais que eu quero dizer para você, participando em congressos e estudos
que tem muitos estudos também sobre anjos, porque eu estou vivendo em um grupo, um novo grupo de pessoas, de

de companheiros ministeriais que creem no batismo com o Espírito Santo, em falar em línguas estranhas, nos dons de fé, cura, operações de milagres, língua, interpretação de línguas, profecias, palavra de conhecimento, palavra de sabedoria, discernimento de espíritos, os 9 dons. Eu creio no arrebatamento no Espírito, em cair e ter revelações celestiais, ficar lá no chão, ali, e os anjos curando. Por isso, você que vai, tem ido na igreja ultimamente, não tenha medo de cair, não. Lá tem alguém para segurar, e fica ali, lá no chão, ali, que olha, ali naquele momento, o Espírito, os anjos estão trabalhando. Porque os anjos, Hebreus 1:11, aliás, 1:13-14, são ministradores enviados de Deus para ministrar em favor dos que hão de herdar a salvação. Sabe, se você é um salvo, você vai herdar a salvação no último dia, porque 1 Pedro capítulo 2, versículo 5, não, 1, versículo 5, fala que no último dia a salvação se concretizará no último dia. Antes a pessoa pode apostatar, ou seja, ela tinha e pode não ter mais. Ela não perdeu, mas ela afastou. Se ela afastou de Deus, ela saiu da linha zero, do ponto zero que eu já falei no início aqui, ela foi para o ponto esquerdo. E isso só Deus sabe, e só Deus sabe da minha vida, daquilo que eu estou falando também aqui para você. Se eu estiver mentindo da minha vida, eu estou sendo punido, cobrado por Deus. Porque o pecado traz maldição para a vida da pessoa. Porque o inimigo, ele é mentiroso, ladrão, assassino, enganador. 4 atributos do diabo: mentiroso, enganador, assassino e ladrão. Ele foi mentiroso desde o princípio, porque ele mentiu para Adão e Eva. E todo filho do diabo, a Bíblia fala, João 8:44, para religiosos, que Jesus falou: vós sois do diabo, que é vosso pai. Ele foi homicida desde o princípio e jamais se firmou na verdade, porque ele é mentiroso e pai da mentira. Ele até hoje, e aquele que não está com Jesus é um mentiroso. Ser religioso é mentiroso também, porque ele está enganando, achando que engana a Deus, mas não engana a Deus. Eu não engano Deus, porque Deus sabe da minha vida, da minha intimidade, do meu relacionamento com Deus. Por isso eu falo para você, vou terminar aqui para orar, então, e creia que tem, Deus vai fazer um milagre na sua vida agora. Essa doença, esse caroço que está no seio, essa dor nas costas, na coluna, nas pernas, a perna tua você não pode abaixar, que não, dói a coluna, dói a perna, dói todo lado. Deus vai te curar agora. Agora você vai sair, eu vou terminar aqui, você vai fazer aqueles movimentos que você não fazia antes, e Deus vai te curar. E anjos vão ministrar a cura à distância, porque eles estão à distância. Muitas vezes a pessoa: mas como anjo? É Deus que cura. É Deus que cura, claro. Porque, mas Deus, ele está sentado no trono, ele não sai de lá. Ele não vem, Deus vem aqui e vai. Não, não é Deus que vem. Jesus está sentado à direita dele, não vem também não. Mas quem que faz isso? É o Espírito Santo. Mas o Espírito Santo é Deus, ele é uma pessoa. Por isso, o Espírito Santo é nosso companheiro, e o Espírito Santo dá ordem aos anjos. Quando nós pedimos a Deus, a ele, o anjo vem imediatamente. E se eu estou em íntima comunhão com Deus, eu posso falar. Eu tenho experiência nisto. Eu tenho experiência disso, muito. Eu já tive carteira perdida, e o anjo trouxe para mim a carteira. Eu falei para ele, ele foi buscar, porque Deus deu ordem a ele. Porque se eu estou em sintonia com Deus, eu posso falar, eu tenho a autoridade de Deus na minha vida, da sua palavra. Elias, 1 Reis 17:1, fala que Elias, ele disse: segundo a minha palavra, não vai haver chuva nos próximos anos. Você vê em Tiago capítulo 7, fala que e não houve chuva durante 3 anos e meio. E depois Elias meteu o rosto nas pernas e orou a Deus.
depois de 3 anos e meio, né? Ele

clamou a Deus, chuva. Clamou, mandou o moço dele, vai lá ver se está chovendo. Ele foi 3 vezes lá, não tem nada, não tem nada. Não, 7, né? Na 7ª vez que ele falou, olha, tem uma nuvem com uma mão de um homem. Aí ele falou, vai lá e diga a Acabe, prepare a carruagem, porque vai chover. Para trabalhar, né? Então, ele falou, segundo a minha palavra. Eu digo também que Deus, os anjos nos obedecem se nós estamos dentro da palavra de Deus. Isso eu tenho, por isso eu falei para o anjo anteriormente, eu quero contar rapidinho para terminar. Eu fui no supermercado, fui no Quay, fui no banco, no caixa eletrônico do banco e tal, e fui embora para casa e tal, tudo bem. No outro dia cedo eu fui sair, eu falei, eu vou pegar minha carteira, procurei a carteira no lugar que estava, procurei em outro lugar que possivelmente estava, aí eu lembrei, eu não cheguei com a minha carteira ontem à noite aqui, ontem à tarde, não cheguei com ela. Aí fiquei preocupado, mas aí eu falei, ó, anjo, eu tenho o nome dos anjos, mas não vou falar aqui. Eu tenho nome, tem 14 anjos, sabe? Eu falei o nome, eu falei para ele, vai procurar a carteira, trazer a carteira minha. Eu saí, fiquei tranquilo. Depois eu fui tratar dos passarinhos que eu fico na beira do alambrado, que eu só vou uma vez por dia. Eu só vou de manhã. Põe lá no tablado, lá quererinha para os canarinhos, para as rolinhas lá. A carteira minha estava na grama. Agora eu quero mostrar esta carteira aqui, ó. Ela estava na grama, virada para baixo assim, ó. Na graminha que tem na beiradinha lá. Estava com tudo dentro, mexeu, nada tinha, tudo dentro. Tá lá. O anjo trouxe. Isso é um das centenas de coisas. Então, entregue sua vida para Jesus hoje aí. Ou volte para o caminho de Deus. Abra a sua mente, o seu coração para Deus neste momento. E Deus vai mandar um anjo aí na sua casa, ou na sua vida, aonde você está, no seu trabalho. Ele vai... Essa dor que você está tendo agora aí, ou você que está com câncer, os anjos vão mais até... um pouco das curas é pela fé. Outros é pela minha fé também. E o outro tipo é através dos anjos que vão fazer. Se for casos mais graves, eles vão fazer. Você sabe que tem algo assim, como se no céu tivesse uma casa de peças, ou seja, peças do corpo, e que tem lá órgãos. O anjo vai lá, pega um órgão e leva, põe na pessoa, vamos dizer assim. É mais ou menos assim, sabe, para você entender. Mas nós vemos que eu creio, sabe, que perna crescer. Quem não tem perna vai ter perna. Quem não tem, olha, o dente de ouro, pó de ouro nas mãos, depois da oração, muita gente vai ter pó de ouro na mão. Fecha a sua mão aí, ou segura a sua mão aí na hora da oração. Depois você abre a sua mão e veja que se tem, está brilhando alguma coisa aí. Que Deus pode fazer isso na sua vida aí, sabe? E os anjos podem fazer esse milagre na sua vida agora, se tem algum órgão. Porque eu já vi de casos que pessoas que orou a Deus e ela tinha dentadura, a dentadura, depois da oração, a dentadura não cabia na boca, ela tirou a dentadura, tinha dente na boca dela. Deus criou dente, sabe? Se Deus ressuscitou Lázaro morto há 4 dias, ele não pode fazer essas coisas, e faz. E tem feito. Smith Wigglesworth, um homem que é um dos fundadores do Exército da Salvação, ele era um encanador, e simples, e Deus levantou ele como um homem poderoso, e ele ressuscitou 24 mortos, inclusive a mulher dele. Ela morreu certa vez, e ele ressuscitou a mulher. Aí ela saiu, passou tempo, e depois ela morreu de novo, depois de bastante tempo. Aí ele foi lá e orou por ela, e ela ressuscitou, e ela olhou na cara dele e falou, libera eu, deixa eu ir, eu estava lá falando com o pai, eu estava falando com o papai lá, deixa eu ir embora. Aí ele liberou ela, ela foi embora, porque ela queria ficar lá onde que ela estava já. Então é coisa assim, gente, é coisa de louco, mas é coisa de Deus. Jacutinga vai ver, você vai ver isto. E creia agora que este milagre vai acontecer.

aí na sua casa, na sua vida, você que tem algum problema na sua família, com a sua vida, olha para Deus. A Bíblia fala, tudo é possível àquele que crê. Vamos orar? Você pode colocar a sua mão sobre o local onde está a doença, e depois vai o travesseiro da pessoa que está aí perto, você põe na cama, a água põe na garrafa, ele dá reparte com as outras pessoas também. Que um milagre vai acontecer na sua vida neste momento. E eu vou estar orando por você neste momento, e o nome de Jesus vai ser glorificado agora. Senhor Deus e Pai querido, obrigado, Senhor Deus, por este momento, por esta oportunidade que eu estou falando com cada um dos nossos ouvintes, através do Facebook, meu Deus, através do Instagram, através, ó Deus, da rádio Dinâmica FM, ou mesmo através, ó Deus, que não seja ao vivo, mas que seja alguém que vai compartilhar com outras pessoas, que as outras pessoas vão estar assistindo esse programa e vão ser curadas e libertas da mesma forma, porque Deus é o mesmo que está aqui, porque a Bíblia fala que Deus é o mesmo, Jesus Cristo é o mesmo de ontem, hoje e será eternamente. Por isso, meu Deus, toca agora nessas pessoas. Meu Deus, se pessoas, mande um anjo agora a estar operando milagres nessas pessoas, ó Deus. Naqueles que estão com problemas sérios na coluna, hérnia de disco, bico de papagaio, coluna desvirada, escoliose, problemas no coração, meu Deus. Meu Deus, problemas, ó Deus, nas veias do coração, meu Pai. Meu Deus, toca agora, Senhor Deus, meu Deus, em todos aqueles, pressão alta, pressão baixa, colesterol, triglicérides, diabetes, leucemia, anemia, trombose, febrite, varizes, toca agora nos ossos, ó Pai, livra de fraturas, osteoporose, osteomielite, poliomielite, fibromialgia, bursite, tendinite, artrite, artrose, artrite reumatoide, reumatismo, toca, meu Pai, na cabeça, meu Pai, toca no cérebro, meu Pai, meu Deus, toca no bulbo, no cerebelo, no encéfalo, na massa cinzenta, meu Deus, traga a memória nessa pessoa de volta, Pai. Toca nos olhos, nos ouvidos, no nariz, na boca, nos músculos peribucais, nos dentes, na língua, nas parótidas, nas glândulas submaxilares, submandibular, pituitária, pineal, hipófise, suprarrenal, tireoide, timo, na garganta, cordas vocais, faringe, laringe, traqueia, pulmões, esôfago, estômago, intestino delgado, duodeno, jejum, no ilíaco, no intestino grosso, no colo, na apêndice, no reto, no ânus, nos rins, nos ureteres, na bexiga, na uretra, no pênis, nos testículos, na próstata, nos órgãos genitais feminino, nas mamas, no útero, nas trompas, nos ovários, meu Pai, toca, meu Pai, oh Deus, na vesícula, no pâncreas, no baço, no coração, meu Pai, meu Deus, toca na pele, nos pelos, nos cabelos, nas unhas, do alto da cabeça até a planta dos pés, meu Pai, faça agora, meu Pai, a cura, a restauração, a reforma desta pessoa, a reforma física e principalmente a reforma espiritual, meu Pai, que ela cresça de nível, que ela saia desse nível ponto zero, ou zero qualquer coisa, meu Pai, mas que ela cresça, meu Pai, até a estatura da plenitude de Cristo, que é muita coisa para crescer na frente, meu Pai, aquilo que ficou para trás, meu Pai, porque Paulo falou aos filipenses que nós devemos esquecer as coisas que para trás ficam, e avançar para as que estão diante de nós, prosseguirmos para o prêmio da soberana a vocação de Deus em Cristo Jesus nosso Senhor. Que o Senhor abençoe cada um dos que estão ligados neste momento, ó Deus, ao vivo, meu Deus, para que este dia, esta sexta-feira, este final de semana, seja de bênção e de vitória na família, meu Pai, no descanso, meu Pai, meu Deus, na comunhão da igreja, que cada um vai, meu Pai, que o Senhor Deus esteja operando milagres e maravilhas e continuando a fazer a obra que o Senhor começou, porque a obra que o Senhor começou, o Senhor vai completá-la, meu Pai, ó Deus, em nome de Jesus, eu te agradeço, meu Deus, porque é o Senhor, e eu te dou toda a honra, toda a glória, meu Deus, por tudo aquilo que o Senhor está fazendo neste momento, e ainda eu te agradeço por aquilo que o Senhor ainda vai fazer, meu Deus, nessa cidade, e em cada vida de cada um dos ouvintes e espectadores, meu Pai, que estão pelo vídeo, neste momento, em nome de Jesus, meu Pai, e que este dia, esta sexta-feira, meu Pai, seja uma sexta-feira marcada, este dia 12 de junho, meu Deus, considerado o dia dos namorados, mas eu
já falei para minha esposa que ela é a minha namorada de 48 anos, meu Pai, atrás.

0: Deus, que nós não precisamos de um dia especial, porque todos os dias são especiais. Por isso, eu declaro agora a bênção de Deus sobre a família, sobre os casais, sobre os filhos, sobre os netos, meu Pai, sobre os bisnetos, meu Pai. E, meu Deus, levanta o caído, o abatido, o fraco, aquele que está com depressão agora, que está triste, desesperado, pensando em tirar a sua própria vida, em nome de Jesus. A vida de Jesus está entrando nessas pessoas agora, está dando força para ela sair deste mal, meu Pai. Deus, muito obrigado. Eu peço a tua bênção sobre esta emissora, meu Pai. Meu Deus, sobre a vida do Caio, meu Deus, sobre a vida aqui do Hugo, meu Pai, da Vanessa, pela vida, Senhor Deus, da Jéssica, também do Daniel, meu Deus, do Naka, Senhor, de todos aqueles que fazem programa aqui, que o Senhor esteja abençoando esta emissora ao alcance dela, que as pessoas sejam abençoadas e que a bênção do Senhor continue a fazer coisas grandes neste momento. E nós te agradecemos porque o Senhor nos ouve e nos atende nesta hora, em nome do Senhor Jesus Cristo. Muito obrigado para a tua glória e para a glória de Jesus e do Espírito Santo, em nome de Jesus, amém e graças a Deus. Terça-feira estaremos aqui de volta, mas eu convido você para que esteja conosco domingo às 19 horas ali também. Eu quero orar por você ao vivo, impor as suas mãos, impor as minhas mãos sobre a sua vida, ungir com óleo, e você que está precisando, leve alguém domingo, esteja conosco lá, em nome de Jesus. Shalom, shalom a todos e um final de semana muito abençoado.
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2: 4:17.
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6: Nesta sexta comemoramos com Carmen Verônica. Carmelita Varela Alice Cart é atriz e ex-vedete brasileira. Ex-52, com 18 anos, se tornou vedete. Aquelas atrizes de teatro de revista, sendo uma das mais famosas da época e ficando entre 53 e 63, na lista das 10 mais belas do jornalista Sérgio Porto. Na mesma época, a Rainha da Frescura, devido a sua voz melosa, piscadelas de cílios e um jeito mole de falar, encerrou a carreira como vedete em 65, passando 17 anos afastada da grande mídia antes de retomar a carreira da atriz.

0: Sua infância em Recife, junto dos irmãos Marco, Antônio e Alda. Casou em 55 com o empresário Jacques Sicard, ficando viúva em 2022. Teve uma filha com Jacques, de nome Carmen Silvia, nascida em Paris, na França. Parabéns, Carmen e Verônica. Parabéns pra você.
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4: 4:20.

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9: Sexta-feira, dia dos namorados, e comigo foi Jacomini, tem uma Antena Mix nessa hora. É lógico, um programa feito com todo carinho pra você e esse love is in the air no ar.
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Começamos com Vitor Cleide Ferreira, Intensamente.

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2: Rihanna com Drake, Work. Isso aqui vai especialmente pro Lucas e também pra Claudinha, que estão sintonizados com a gente. Casal maravilhoso. Já curtindo essa sexta-feira, Dia dos Namorados?
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3: 4:37.
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2: Bora, de muito mais sucessos pra você. Hora de curtir Turma do Pagode. Aonde quer chegar?
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2: Belo, reinventar. Deixa eu oferecer isso aqui pra Jéssica, que tá ligada com a gente. O marido dela, o Edson, também. Feliz Dia dos Namorados, casal.
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3: 4h53.
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7: Muito mais músicas pra você e agora é hora de Maroon 5 com Lisa Priceless.

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2: E hoje, hein, com um sorriso maroto, apaguei pra todos. Você já tem a de Sheeran pra você que pediu.
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3: 5:08.
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7: Fala, Marcos, tá ligadinho com a gente? Beijão pra você, feliz dia dos namorados. Ação dia de Sheeran, Bad Habits, na melhor.

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2: Titãs, domingo, a nossa finaleira de hoje. Lembrando você que fim de semana também tem Antena Mix. A gente se fala. Curte seu Dia dos Namorados e até.
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4: 5:24.

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0: Sexta-feira, 12 de junho, Dia dos Namorados, e a Máquina do Tempo chega batendo forte o coraçãozinho para os apaixonados e namorados. Fala, meu amorzinho, tampinha da minha panela. Eu começo com o Rapa, Os Anjos, pra quem tem fé.

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1: Wrecking Band, Breakup Song, Pixies e também o Rapa Anjos.
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2: Tá de volta, segue a Máquina do Tempo nesta sexta-feira linda, esbelta e romântica. Vale a pena ouvir de novo? Qual é o destaque? Ah, é a cantora Pink, a música Try.
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2: Lançada em 2012 como segundo single do disco The Truth About Love, Try é uma das power baladas mais viscerais, intensas e cinematográficas da carreira de Pink. A música se tornou um hino global sobre resiliência emocional, cicatrizes amorosas e a coragem necessária para continuar se arriscando no amor, mesmo após grandes decepções. Diferente da maioria dos seus grandes hits, Try não foi escrito por Pink. Quando ela ouviu a demo da música, ela ficou completamente obcecada pela letra e pela melodia. Ela comprou os direitos da faixa e a transformou em um hino de arena que alcançou o top 10 da Billboard Hot 100 e liderou paradas pelo mundo todo. 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
1: Pitira, eu quero sempre mais. É o melô do guloso. The Killers com Human e Pink Try. Não vale a pena ouvir de novo.
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4: 5h59.
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1: Ela só quer paz. Dê paz pra essa guria. Projota, Bon Jovi, Misunderstood e Sia. Quer mais? Já tem NX0.
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4: 6:12.

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4: Velocidade da Vida 1900 e alguma coisa. Agora tem a curiosidade do NX Zero e a música A Melhor Parte de Mim.
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4: Lançada em 2010 como primeiro single do álbum Projeto Paralelo, A Melhor Parte de Mim marca um momento de grande maturidade e transição da carreira do NX Zero. O grupo que havia liderado o fenômeno do emo-core no Brasil nos anos 2000 com letras confeccionadas e guitarras pesadas decidiu experimentar novas texturas e ritmos, entregando uma das baladas mais maduras e queridas de sua discografia, e Vale a Pena Ouvir de Novo.

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1: Cuide bem do seu amor. Os Paralamas do Sucesso pra você refletir sobre o Dia dos Namorados. Britney Spears com Oops, I Did It Again e NX Zero, A Melhor Parte de Mim. Obrigado pela companhia, feliz Dia dos Namorados e segunda-feira tem mais Máquina do Tempo. Bom fim de semana, até lá, tchau.
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5: 6:28.
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1: 6:50.
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1: 7:02.
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0: para o coordenador da Aliança Nacional.
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4: 74.
5: A gente vai poder trocar de moto com mais facilidade, a gente vai poder conseguir comprar bike elétrica, principalmente os irmãos que entregam de bike aí e que tem poucas condições hoje de trabalhar com saúde, com segurança, pedalando morro acima, né?
0: Podem solicitar o financiamento ciclistas e motociclistas cadastrados como entregadores em aplicativos há pelo menos 6 meses e que tenham realizado no mínimo 100 corridas. E ainda entregadores com carteira assinada que atuem há pelo menos 6 meses na mesma empresa. O ministro do Desenvolvimento, Indústria, Comércio e Serviços, Márcio Elias Rosa, comentou o alcance do programa.
6: Se nós contarmos todos, os seletistas, os de plataforma, nós vamos alcançar 1 milhão de colegas aí, de companheiros e de companheiras. Todos os dias rodam as ruas de todas as cidades, pequenas e grandes cidades, levando remédio, comida, documento. E essas pessoas que trabalham tanto dia após dia são absolutamente essenciais.
0: A adesão ao MOV será pelo site gov.br/MOVBrasil. Após o cadastro, o trabalhador será informado se atende às condições e, a partir de 13 de julho, poderá procurar a Caixa, o Banco do Brasil ou instituições financeiras habilitadas para a contratação do financiamento.

0: financiamento. Reportagem Márcia Fernandes.
1: Moradias para quem vive no campo, em comunidades rurais e quilombolas.
2: O governo do Brasil anunciou a contratação de 85 mil moradias pelo programa Minha Casa Minha Vida.
1: Também foi contemplada a modalidade de construção por meio de entidades, como associações e cooperativas.
3: Um total de 85 mil moradias serão construídas por meio do Minha Casa Minha Vida. Destas, 50 mil unidades serão destinadas à modalidade rural do Programa Habitacional do Governo. Atualmente, a iniciativa contempla famílias com renda bruta anual de até 50 mil reais. Entre os beneficiários estão agricultores familiares e integrantes de comunidades quilombolas rurais. Para Vânia Marques, presidente da Confederação Nacional dos Trabalhadores Rurais e Agricultores Familiares, as novas moradias representam reconhecimento para o povo do campo.
4: Garantir moradia digna para as famílias do campo é reconhecer a contribuição para o país e afirmar que ninguém pode ser deixado para trás.
3: Outras 35 mil moradias vão atender a beneficiários do Minha Casa Minha Vida, a entidade, em 218 municípios brasileiros. Esta linha do programa federal é voltada para famílias de baixa renda organizadas por entidades privadas sem fins lucrativos que, em alguns casos, também auxiliam na execução das obras e no suporte técnico dos projetos. O presidente Lula garantiu que mais recursos podem ser liberados para esse tipo de parceria.
5: A única coisa que vocês precisam é que a gente tenha confiança em vocês e respeito, que vocês darão conta do recado. Portanto, se preparem, porque quanto mais casa vocês fizerem, quanto melhor for a qualidade da casa que vocês fizerem, mais vocês vão ter direito de ter mais casa para fazer.
3: O ministro das Cidades, Vladimir Lima, reforçou que as duas modalidades do programa Minha Casa Minha Vida, Entidades e Rural, são importantes porque a participação da população é protagonista na solução de problemas habitacionais.
6: Somente por intermédio dessas entidades conseguimos chegar na zona rural e oferecer moradia digna aos brasileiros do campo. São empreendimentos que de fato vão transformar a vida das famílias e dar dignidade para as famílias aí que esperam tanto tempo por uma casa para morar.
3: O governo do Brasil prevê investimento total de 10 bilhões de reais nesta nova seleção habitacional. Os recursos serão liberados através do Fundo de Desenvolvimento Social. O governo do Brasil também anunciou a liberação de 1 bilhão de reais em crédito instalação, que é destinado à construção e reforma de casas para famílias assentadas e comunidades quilombolas, que fazem parte do Programa Nacional de Reforma Agrária. Reportagem Gabriela Noronha.
2: De um lado, imóveis ociosos da União, como prédios públicos em regiões centrais das grandes cidades, ou áreas que já foram rurais e hoje viraram a casa de muita gente nas periferias pelo país.
1: De outro lado, famílias que precisam dos títulos de propriedade das suas casas ou de um apartamento para morar. Prefeituras que precisam de espaço para equipamentos públicos.
2: Para fazer esses dois universos se encontrarem, o governo do Brasil criou o programa Imóvel da Gente.
1: Mais cedo, nós conversamos com a secretária de Patrimônio da União, Carolina Stuck, sobre esse trabalho. Acompanhe a entrevista. Secretária Carolina Stuck, muito boa noite. Vamos começar falando do programa Imóvel da Gente? Ele tem feito, né, uma transferência dos imóveis ociosos do governo federal para fins sociais, como habitação, por exemplo. A senhora pode explicar melhor para a gente como é que funciona o programa e para que outros fins os imóveis podem ser destinados?
7: Boa noite, Mariana. Boa noite, Luciano. Então, o Programa Imóvel da Gente é uma política de democratização do patrimônio da União. O objetivo dele é transformar imóveis ociosos ou subutilizados em políticas públicas. Então, é fazer com que esses imóveis públicos cumpram a sua função social, ambiental e econômica, tentando atingir, né, chegar diretamente à população, transformando esses imóveis em equipamentos públicos. O programa prioriza quatro áreas de ação, né? A primeira delas é a habitação de interesse social, numa forte parceria com o programa Minha Casa Minha Vida, nas suas várias modalidades, mas em especial o programa Minha Casa Minha Vida Entidades. A segunda linha visa fazer a regularização fundiária, porque várias áreas da União, historicamente, se transformaram em centros urbanos, foram, né, urbanizadas, a população ocupou essas áreas, e essas famílias não receberam até hoje os seus títulos de propriedade. Então, um dos objetivos é fazer essa regularização, né, esse loteamento, esse parcelamento dessas áreas,

0: famílias possam ter os seus títulos. A terceira área de atuação do programa são as políticas públicas e os programas estratégicos do governo federal. Aqui entra a educação, a saúde, a assistência social, a segurança alimentar, a cultura, enfim, diversos equipamentos, né, tanto equipamentos federais como daqueles que são geridos por estados e municípios, numa parceria com esses entes, para que a gente possa, então, beneficiar ao máximo o atendimento à população. E uma última linha, que são grandes áreas, né, que já foram áreas operacionais, como aeroportos ou rede ferroviária, e que hoje se transformam em equipamentos de múltiplos usos. Né? Essas são as quatro principais áreas aí do programa.
1: E que tipos de imóveis entram no programa? Prédios, fazendas, salas comerciais? Como é que é isso, secretária?
0: Isso. A Secretaria de Patrimônio da União faz a gestão de todos os tipos de imóveis, né? Como vocês citaram, prédios ou terrenos desocupados, às vezes grandes áreas rurais, e cada uma delas vai sendo destinada para uma finalidade para a qual ela tem vocação. Então, tem áreas, né, rurais, por exemplo, que são destinadas ao INCRA para reforma agrária ou que são áreas de ocupação originária dos nossos povos e comunidades tradicionais, às vezes áreas, né, das comunidades ribeirinhas próximas aos rios federais, mas também os prédios, às vezes prédios da própria administração pública federal que acabaram sendo desocupados, que a administração não utiliza mais nos centros das áreas urbanas, e que hoje podem virar moradia, por exemplo, né? Então, a gente tem todos esses tipos de imóveis dentro do escopo de atuação aí do programa Imóvel da Gente.
2: Secretária, a senhora mencionou antes que algumas áreas da União acabaram virando cidades, né? E que o governo faz esse esforço de regularização de titulação dessas... pessoas que foram morar lá, né? E ontem o presidente Lula anunciou a destinação de imóveis numa parceria e também com o programa Periferia Viva. Como é que esses dois programas conversam? Como é que vocês trabalham juntos?
0: Perfeito. Então, a SPU fez um trabalho, um esforço muito grande para fazer um mapeamento de todos esses núcleos urbanos informais que existem em áreas da União para poder fazer esse processo de regularização. Então, quais são as famílias que ocupam... Só que, e precisa para que isso aconteça, dos parceiros locais, dos estados e dos municípios, porque são eles que conseguem fazer o projeto de urbanização dessas áreas, o loteamento, mas isso tudo custa caro, né? É preciso fazer o georreferenciamento, é preciso um trabalho social com as famílias para fazer o cadastramento dessas famílias, e nem sempre os entes locais, os municípios têm, né, capacidade de gestão e capacidade financeira para fazer isso. Então, nessa parceria, o Ministério da Gestão e Inovação e o Ministério das Cidades conseguiram fazer uma parceria. O PAC Periferia Viva está investindo 200 milhões de reais para atender, nesse primeiro momento, 91 núcleos urbanos em 45 municípios. Foi isso que a gente anunciou ontem, né? Celebrou alguns desses contratos ontem. E essa parceria é inédita. É a primeira vez que esse recurso para titulação de famílias é destinado exclusivamente para áreas da União.
1: Quantos imóveis já foram repassados para o Imóvel da Gente e qual a expectativa de repasses até o fim do ano?
0: Ontem nós anunciamos, no balanço de maio de 2026, 1.804 imóveis destinados. Ontem, com as destinações de ontem, a gente já chegou a quase 1.900 imóveis. A expectativa é que até o final do ano a gente chegue a 2.000 imóveis, beneficiando aí em torno de 400 mil famílias em centenas de municípios em todos os estados brasileiros.
2: Muito bem, nós conversamos com a secretária de Patrimônio da União, Carolina Stuck. Muito obrigada, secretária, pela sua entrevista à Voz do Brasil.
0: Obrigada a vocês, boa noite.
1: O governo vai investir 160 milhões de reais para fortalecer a economia popular e solidária.
2: Esse modelo econômico tem como princípio a cooperação entre os trabalhadores e a solidariedade.
1: O resultado é uma remuneração mais justa, maior preocupação com o meio ambiente e o fortalecimento das redes locais de fornecimento.
3: Uma cadeia de produção que envolve 5 estados do país com foco na sustentabilidade. Esse é o trabalho da cooperativa Justa Trama, com sede em Porto Alegre, que comercializa itens de vestuário e artigos de enxoval, feitos com algodão agroecológico. Patrícia Ribas, costureira e diretora financeira da cooperativa, explica como é o processo de produção.
4: A plantação do algodão sai do estado do Ceará e do Rio Grande do Norte, vai para Pará de Minas,

0: É feito fio e o tecido vai para Porto Alegre, Rio Grande do Sul, onde é produzida as peças. Rondônia também está incluído porque ela também faz parte com os adereços, botões de cascas de coco e produtos da Amazônia mesmo, né?
1: O dinheiro arrecadado no fim do ano é repartido entre todas as organizações que participam da cooperativa. Esse é um modelo de economia popular e solidária, forma coletiva de organização em que os trabalhadores se baseiam na cooperação e na solidariedade. Para fortalecer iniciativas como essa, o governo vai investir 160 milhões de reais. O anúncio foi feito nesta sexta-feira, durante o primeiro Festival Nacional de Economia Popular e Solidária, realizado no Rio de Janeiro, com o apoio do Ministério do Trabalho e Emprego. Fernando Zamban, secretário nacional de Economia Popular e Solidária, explica a que esse dinheiro se destina.
2: Grande parte dos investimentos vem no apoio à melhoria da gestão dos empreendimentos, que é o grande problema, o grande gargalo identificado por esses empreendimentos. Outra parte é investimento, adquirir equipamentos, logística, para permitir que eles tenham mais condições de disputar licitações públicas, acesso ao mercado, colocar o produto no mercado convencional que nós encontramos nas prateleiras, ter produto da economia solidária também disponível para a população em geral.
1: Ainda durante o evento, foi assinada a portaria que institui o segundo Plano Nacional de Economia Solidária, principal instrumento de planejamento estratégico do setor. A carioca Maria Inês de Queiroz Scalper faz questão de comprar itens artesanais e contribuir para a valorização de iniciativas ligadas à economia solidária.
3: Primeiro que eu acho mais belo, eu acho o preço mais justo e eu dou realmente valor. Essa coisa do tempo, da dedicação, né, do físico da pessoa, debruçar sobre aquilo e fazer aquele trabalho manual, eu acho isso muito importante.
1: Hoje há cerca de 30 mil empreendimentos econômicos solidários no país, geralmente na área de artesanato e na produção de alimentos, sendo que a maior parte dessas organizações ainda atuam de maneira informal. Reportagem Natália Koslick.
4: Em entrevista à TV Brasil, da empresa Brasil de Comunicação, o diretor do Programa Nacional de Imunizações, Éder Gatt, explicou sobre a suspensão temporária da vacina contra a dengue do Butantan.
5: A ideia é estudar os casos junto ao Instituto e à Anvisa para identificar possíveis fatores de risco e orientar a população da forma mais segura possível.
4: Mais cedo, nós conversamos com a repórter Natália Koslick para entender o que houve e as providências que estão sendo tomadas. Boa noite, Natália. Vamos rememorar o que houve. A vacina começou a ser aplicada, foi suspensa essa semana, né? Conta pra gente.
1: Boa noite, Mariana, Luciano e ouvintes da Voz do Brasil. A vacina contra a dengue, desenvolvida pelo Instituto Butantan, passou por todos os estudos e testes necessários antes de ser disponibilizada à população. Ou seja, ela seguiu o processo normal das vacinas que são incorporadas para distribuição pelo Sistema Único de Saúde. O que acontece é que quando a escala foi ampliada, foram manifestados aqueles 42 casos de eventos raros divulgados pelo Ministério da Saúde no início da semana. E por isso a decisão pela suspensão temporária do imunizante. Agora esses casos vão ser avaliados individualmente para investigar o que houve com esses pacientes e possíveis fatores de risco que tenham interação com a vacina. Em entrevista à TV Brasil, o diretor do Programa Nacional de Imunizações, Éder Gatt, explicou como funciona esse processo.
6: A gente vai fazer um levantamento assim, quais foram os fatores de risco que levaram essas pessoas a desenvolverem esses agravos, considerando que a maioria, e a grande maioria, não desenvolveu. Porque, eventualmente, nessas investigações, a gente acaba identificando fatores de risco que permite a gente direcionar a vacina para um grupo e contraindicar para outro. Por exemplo, pode ser desde um uso de medicamento, pode ser desde uma doença que a pessoa tenha, pode ser até mesmo a idade dela. Tudo isso são coisas que a gente precisa avaliar com muito cuidado para tomar a melhor decisão e garantir a proteção da população. Quando a gente vacina em massa, os eventos muito raros aparecem, que foi justamente o que aconteceu.
1: Vale ressaltar que foram notificados 42 eventos em um universo de 500 mil pessoas que haviam sido vacinadas até o momento.
5: Natália, com essa suspensão, o que acontece com as doses do imunizante que já foram distribuídas aos estados e municípios?
1: Luciano, por enquanto essas doses ficam em stand-by, até que haja uma definição definitiva sobre essa análise que está sendo desenvolvida em parceria com o Instituto Butantan e a Anvisa.
4: Agora, Natália, existe uma outra vacina contra a dengue do laboratório Takeda, que também foi incorporada ao SUS e que já vinha sendo aplicada em crianças e adolescentes, né? Sei que deve ter muita gente preocupada com isso por aí. Muda alguma coisa no caso?

0: caso desse imunizante?
1: A princípio, não, Mariana. O diretor do Programa Nacional de Imunizações, Adergat, explicou que no caso da vacina do laboratório japonês, não foram encontrados agravos.
2: A vacina

0: A vacinação contra a dengue das crianças e dos adolescentes de 10 a 14 anos é feito com outra vacina, e essa outra vacina tem um bom perfil de segurança, uma vez feita conforme os protocolos do Ministério da Saúde.
1: Agora, como evitar que essa investigação acabe gerando desconfiança sobre a eficácia das vacinas em geral?
2: Pois é, Luciano, é exatamente o contrário. Esse episódio deve ser interpretado de forma oposta, na visão do diretor do Programa Nacional de Imunizações. Ele fez questão de ressaltar que todo esse processo da suspensão temporária deve reforçar a confiança das pessoas no trabalho de controle dos órgãos de saúde, já que foi o próprio governo que divulgou os casos e que prestou os esclarecimentos.
0: O Ministério deu toda a transparência para o que foi encontrado. Isso demonstra que as pessoas devem ter confiança no programa e confiança no Sistema Único de Saúde. Porque se nós encontrarmos qualquer problema em qualquer produto que é utilizado na população, nós seremos os primeiros a tomar providência e os primeiros a comunicar.
2: Vale lembrar que a vacina contra a dengue, desenvolvida pelo Butantan, estava sendo aplicada apenas em cidades de São Paulo, Minas Gerais, Ceará e Tocantins. E para quem tomou a vacina nos últimos 21 dias, a orientação do Ministério da Saúde é fazer o acompanhamento em uma unidade de saúde local para observar possíveis reações adversas. Mariana, Luciano.
3: Obrigada, Natália Kozlik, pelas suas informações aqui na Voz do Brasil.
1: Termina daqui a pouquinho, às 23 horas e 59 minutos de hoje, as inscrições para o Exame Nacional do Ensino Médio.
3: Esse mesmo prazo vale para quem deseja solicitar atendimento especializado e tratamento por nome social.
1: As provas serão aplicadas nos dias 8 e 15 de novembro em todo o país e são a principal porta de entrada para a educação superior no Brasil, como destacou o ministro da Educação, Leonardo Bacchini.
4: O Enem é muito importante porque é a principal ferramenta de acesso à educação superior no Brasil hoje. Com seu resultado do Enem, você pode acessar o SISU, ou seja, você pode ingressar nas universidades federais, em universidades estaduais, nas universidades públicas do Brasil. Você pode acessar o ProUni, você pode acessar o FIES e muitas universidades privadas também utilizam ao longo do ano a nota do Enem. E agora temos uma novidade, que as universidades federais também, no meio do ano, têm o SISU+, que aproveita também as notas do Enem. Com isso, sua vida muda.
3: As inscrições devem ser realizadas na página do participante, no endereço enem.inep.gov.br/participante.
1: Lembrando que os estudantes concluintes do ensino médio da rede pública também devem acessar esse mesmo endereço para confirmar a participação no Enem e complementar as informações necessárias.
3: A inflação desacelerou no mês de maio, com índice de 0,58% contra 0,67% no mês de abril.
1: De acordo com o Instituto Brasileiro de Geografia e Estatística, os maiores impactos foram dos grupos alimentos e bebidas, seguidos por habitação, cuidados pessoais e energia elétrica.
3: Em 2026, até maio, a inflação é de 3,20% e nos últimos 12 meses, a alta no custo de vida é de 4,72%.
1: O próximo lote de restituição do Imposto de Renda de Pessoa Física será pago em 30 de junho.
3: Os demais créditos serão programados para 31 de julho e 31 de agosto.
1: O primeiro lote foi pago em 29 de maio e somou 16 bilhões de reais.
3: Entre as novidades desse ano está o cashback, destinado a contribuintes com direito à restituição, que não estavam obrigados a apresentar a declaração referente a 2024.
1: Nesses casos, a Receita Federal vai elaborar uma declaração no modelo simplificado.
3: O pagamento desse lote será feito em 15 de julho.
1: E essas foram as notícias do Governo do Brasil.
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3: Fique agora com as notícias do Poder Judiciário e do Congresso Nacional. Boa noite, um bom fim de semana.
1: A gente volta na segunda-feira. Boa noite, até lá.
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7: STF determina ajustes no plano de reestruturação da CVM.
8: No dia de combate ao trabalho infantil, TST destaca a campanha Vida de Aprendiz.
7: Para o STJ, comprador de imóvel tem legitimidade para exigir obras em áreas comuns.
8: Boa noite, eu sou Marcela Luiza.
7: E eu sou Walter Lima.
8: O Supremo Tribunal Federal determina novas medidas para reforçar a atuação

0: da Comissão de Valores Mobiliários, órgão responsável pela fiscalização do mercado de capitais brasileiro.
1: A decisão é do ministro Flávio Dino, relator do caso no STF. Judite Aragão.
2: O ministro reconheceu avanços nas medidas voltadas à modernização tecnológica da Comissão de Valores Mobiliários, como o uso de inteligência artificial, a integração de bases de dados e a ampliação da cooperação entre órgãos de fiscalização. Mas considerou insuficientes as propostas relacionadas ao aumento da produtividade e à recomposição do quadro de pessoal da autarquia. Na decisão, Flávio Dino rejeitou a meta apresentada pela União de reduzir em apenas 20% o estoque de processos administrativos em tramitação. O ministro considerou o índice incompatível com a gravidade da crise e determinou a apresentação de novas metas para acelerar a análise e o julgamento dos casos.
0: Hoje, 12 de junho, é o Dia Mundial de Combate ao Trabalho Infantil.
1: Para marcar essa data, a Justiça do Trabalho criou a campanha nacional Vida de Aprendiz. Começar certo faz toda a diferença, que está sendo promovida durante todo o mês. Larissa Batista.
3: O foco do TST tem sido converter esse tipo de ação irregular em vagas de jovem aprendiz, garantindo proteção legal, remuneração e a permanência na sala de aula. Os dados mais recentes do IBGE mostram que o país tem mais de 1 milhão e 650 mil crianças e adolescentes entre 5 e 17 anos em situação de trabalho infantil. Alguns são submetidos às piores formas de exploração, que envolvem graves riscos à saúde e à segurança.
0: Comprador de imóvel pode ajuizar ação individual para exigir obras de infraestrutura em áreas comuns do condomínio.
1: Para o STJ, não é necessária a ação coletiva dos condôminos. Fátima Uchoa.
4: O comprador de um lote ajuizou ação contra a construtora responsável pelo loteamento, pedindo a conclusão de obras de infraestrutura nas áreas comuns que estavam atrasadas. A Justiça de Goiás condenou a empresa a finalizar as obras e aplicou multa contratual pelo atraso na entrega. A terceira turma do STJ manteve a determinação. Segundo a relatora ministra Nancy Andrighi, embora a conclusão das obras prometidas em contrato seja um direito coletivo de todos os proprietários, o descumprimento também atinge diretamente a esfera particular de cada um, o que permite a atuação individual na justiça.
0: Ministro Cássio Nunes Marques completa um mês na presidência do Tribunal Superior Eleitoral.
1: Defesa da urna eletrônica e do voto livre marcam o primeiro mês de gestão. Fábio Ruas.
5: O ministro Cássio Nunes Marques tem uma agenda marcada pela defesa da democracia, inclusão, fortalecimento da confiança no sistema eletrônico de votação e pela preparação para as eleições 2026. Outro foco da gestão é o enfrentamento da desinformação e do uso indevido da inteligência artificial.
0: Justiça Federal determina medidas para garantir serviços de saúde em reservas extrativistas no Amazonas.
1: Decisão atende a pedido do Ministério Público Federal, Sabrine Menezes.
6: Segundo as investigações, as Resex Ituxi e Médio Rio Purus, localizadas em Lábrea, abrigam diversas comunidades tradicionais que enfrentam dificuldades de acesso aos serviços de saúde devido à localização e às peculiaridades da região. Com a decisão, a União e o município devem apresentar, em até 30 dias, medidas para garantir transporte de emergência e atendimento médico para as comunidades. Caso não cumpram as determinações, União e município podem ser multados em R$5.000 por dia.
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0: Uma boa noite.
1: Bom fim de semana e até segunda-feira.
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9: Eu sou Humberto Pinheiro e estes são os destaques de hoje do Jornal do Senado, que começa agora. Projeto aprovado no Senado amplia a proteção à honra e à privacidade.

0: Das pessoas. Trabalhadores da safra não poderão acumular salário e benefícios sociais. Proposta pode facilitar a quitação de dívidas entre contribuintes e o poder público. Boa noite. Uma proposta que restringe a divulgação de imagens de vítimas de crimes ou acidentes avançou no Senado. O projeto foi aprovado pela Comissão de Constituição e Justiça e segue agora para análise do plenário. A medida prevê limites para a divulgação e o compartilhamento de imagens que possam expor a dignidade das vítimas e de seus familiares. Repórter Pedro Pincer.
1: O texto altera o Código Civil para prever que o registro ou a divulgação de imagens de vítimas de crimes ou acidentes e de cadáveres poderão ser proibidos quando atingirem a honra da pessoa retratada ou tiverem finalidade comercial. Atualmente, a legislação já prevê restrições para a divulgação de escritos e imagens de uma pessoa nessas situações. O relator, senador Marcelo Castro, do MDB do Piauí, falou sobre o fato que motivou a apresentação do projeto.
2: Foi o acidente que aconteceu com a cantora Marília e compositora Marília Mendonça, que foi filmada a imagem dela, foi divulgado. Isso causou um grande trauma e esse projeto visa exatamente a proteger essas imagens de pessoas que são vítimas de acidente ou de violência.
1: O texto alternativo de Marcelo Castro altera ainda a pena prevista no texto original. Em vez de reclusão, a punição passa a ser de detenção de 6 meses a 2 anos e multa. A proposta segue agora para o plenário.
0: A criação da Universidade Federal do Xingu, no Pará, avançou no Senado. A Comissão de Educação aprovou o projeto que institui a UFX, com sede no município de Altamira. A Universidade Federal do Xingu deverá atender cerca de 430 mil moradores de municípios da região da Transamazônica e das bacias dos rios Xingu e Tapajós. Mais informações com o repórter Rodrigo Rezende.
3: A Comissão de Educação do Senado aprovou a criação da Universidade Federal do Xingu, a UFX. Pela proposta, a nova instituição, com sede em Altamira, será criada a partir do desmembramento da Universidade Federal do Pará. A relatora do projeto, senadora professora Dorinha Seabra, do União do Tocantins, destacou que a presença de uma universidade federal modifica o cenário social da região de instalação.
4: A implantação de uma instituição autônoma com capacidade em pesquisa e extensão contribui sensivelmente para a transformação da realidade social e econômica do seu entorno.
3: O senador Zequinha Marinho, do Podemos do Pará, afirmou que o funcionamento de uma universidade federal em Altamira irá contribuir muito para uma região que fica centenas de quilômetros afastada da capital, Belém.
5: A cidade de Altamira, que é o principal polo da Transamazônica, é em torno de 850 quilômetros. Então, há um vazio nessa região da presença da universidade pública para preencher esse espaço, atendendo não só a cidade de Altamira, que já é, digamos, a sede da extensão da UFPA lá, e faz um trabalho extraordinário. Mas não tem pernas para atingir os municípios do Xingu, né?
3: A proposta, que foi apresentada pelo então senador Paulo Rocha, do PT do Pará, será analisada agora pela Câmara dos Deputados.
0: O senador Rogério Marinho, do PL do Rio Grande do Norte, criticou a condução da política econômica do governo federal e afirmou que o crescimento dos gastos públicos tem provocado o aumento da dívida do país. Segundo o parlamentar, a situação fiscal brasileira se deteriorou nos últimos anos e poderá gerar impactos negativos para as próximas gerações. O senador comparou os indicadores econômicos atuais aos registrados durante a gestão do ex-presidente Jair Bolsonaro. Para Marinho, o aumento das despesas públicas é resultado da criação de novos tributos. O parlamentar também citou projeções da instituição fiscal independente sobre a relação entre dívida pública e produto interno bruto, o PIB.
6: Nós sabemos que ao final deste período, a dívida, relação dívida-PIB, que era 71 pontos percentuais, segundo o IFE, que é a nossa instituição fiscal independente aqui do Senado da República, baterá 84 pontos percentuais. Significa que os brasileiros vão herdar uma herança maldita do governo do PT.
0: Trabalhadores rurais contratados por safra não poderão acumular o salário com benefícios sociais. O governo federal vetou integralmente o projeto aprovado pelo Congresso que autorizava a manutenção desses benefícios durante a contratação temporária no campo. A proposta tinha como objetivo estimular a contratação de mão de obra

0: Para sazonal na agricultura sem a perda de programas sociais. Com o veto, a decisão agora será analisada pelo Congresso Nacional, que poderá manter ou derrubar o veto. Repórter Marcela Cunha.
1: A proposta determinava que o salário recebido em atividades de plantio e colheita não entrasse no cálculo da renda familiar usado para conceder ou manter benefícios sociais como Bolsa Família. Na justificativa do veto, o governo afirmou que a proposta é inconstitucional e criaria uma despesa obrigatória e permanente sem estimativa do impacto financeiro. Mas o relator do projeto, o senador Jaime Bagatoli, do PL de Rondônia, argumentou que a dificuldade de contratar trabalhadores já provoca perdas em diferentes culturas e regiões do país.
2: O pessoal da Bahia está de joelho por não ter mão de obra. Está se perdendo manga, cacau, uva e ninguém pode fazer essa contratação sem carteira assinada.
1: Pelo texto aprovado no Senado, o trabalhador poderia aceitar um emprego formal durante a safra sem perder imediatamente o benefício. O veto ainda será analisado em uma sessão conjunta do Congresso Nacional.
0: Já o senador Lucas Barreto, do PSD do Amapá, defendeu o avanço da exploração de petróleo e gás na margem equatorial, faixa litorânea que se estende do Amapá ao Rio Grande do Norte. Segundo o parlamentar, a atividade pode representar uma oportunidade para reduzir desigualdades históricas na Amazônia e impulsionar o desenvolvimento econômico do estado que ele representa. E o Senado deve analisar um projeto de lei que permite a utilização de créditos e direitos creditórios para quitar dívidas entre a União, estados e municípios e contribuintes. A medida pretende dar mais eficiência à gestão de créditos públicos e facilitar a solução de pendências financeiras entre o poder público e os contribuintes. Repórter Alexandre Campos.
3: O mecanismo previsto no projeto é simples. O particular, pessoa física ou jurídica que tiver um direito líquido e certo para receber da União como precatório federal ou crédito de tributo federal reconhecido, poderá receber autorização federal para usá-lo para quitar ou amortizar uma dívida que tem com estados, Distrito Federal ou municípios. As prefeituras e os governos estaduais, por sua vez, poderão usar esses créditos dos particulares para pagarem ou reduzirem suas dívidas com o governo federal. Essa triangulação, segundo o autor do projeto, o senador Alan Rick, do Republicanos do Acre, vai facilitar o pagamento de dívidas.
4: A ideia é dar utilidade econômica a créditos que já existem e permitir que eles sejam usados para resolver passivos públicos de forma mais eficiente.
3: Alan Rick lembrou ainda que os estados, o Distrito Federal e os municípios poderão limitar o uso desse mecanismo, considerando os contribuintes que dificilmente pagariam suas dívidas com esses entes.
0: Com trabalhos técnicos de Josivaldo Souza, o Jornal do Senado fica por aqui. Acompanhe agora as notícias do Tribunal de Contas da União e da Câmara dos Deputados. Boa noite e bom fim de semana.
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6: O Tribunal de Contas da União avaliou o sistema de concessão automática de benefícios do Instituto Nacional de Seguridade Social, o INSS. A ferramenta foi criada para agilizar a análise dos pedidos e reduzir o tempo de espera dos segurados. A fiscalização apontou avanços na automação, mas também que os resultados esperados ainda não foram alcançados. Um dos problemas é que a fila de espera e o tempo de análise continuam sendo desafios para o INSS. A auditoria identificou o uso de sistemas antigos, falta de pessoal e dificuldades para ampliar o número de benefícios concedidos de forma automática. O TCU fez recomendações para aumentar a segurança das análises automáticas e melhorar o atendimento ao cidadão. Saiba mais em tcu.gov.br.
5: 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Jornal Câmara dos Deputados.
7: Câmara facilita o acesso de garis ao banheiro durante o período de serviço.
8: Projeto que proíbe atenuante em crimes de violência sexual vai a plenário.
7: Salvador poderá ser a sede simbólica do governo federal no dia 2 de julho.
9: Boa noite.
8: Os deputados aprovaram um projeto que transfere simbolicamente a sede do governo.

0: governo federal para Salvador no dia 2 de julho. Agora o texto será analisado pelo Senado, como informa a repórter Daniele Lessa.
1: A Câmara dos Deputados aprovou o projeto que estabelece a transferência simbólica e temporária da sede do governo federal para a cidade de Salvador, capital da Bahia, no dia 2 de julho de cada ano. O 2 de julho é o principal feriado estadual da Bahia, celebrando a consolidação da independência do Brasil com a expulsão definitiva das tropas portuguesas de Salvador em 1823, em lutas que tiveram a participação de figuras históricas como Maria Quitéria, jovem que se disfarçou de homem, ingressou no exército para lutar pela independência, mostrando grande habilidade no combate. Pelo texto aprovado, apresentado pelo deputado Léo Prates, da Bahia, a sede do governo federal será transferida simbolicamente para Salvador nessa data, em homenagem às celebrações da independência. A medida terá caráter simbólico e não interrompe o funcionamento normal das instituições em Brasília. Relator da proposta, o deputado Gabriel Nunes, do PSD baiano, destacou que a independência brasileira não se limitou a um único episódio, tendo a Bahia um papel central nesse processo, especialmente no Recôncavo Baiano, que serviu como base de organização das forças que lutaram contra o domínio português após a proclamação da independência em 7 de setembro.
2: Naturalmente, o 7 de setembro de 1822 é de grande valia, de grande importância, representa o grito de independência do nosso país, mas ainda havia grande dificuldade na consolidação em diversas localidades e nosso Estado teve um papel preponderante para essa consolidação, principalmente no nosso Recôncavo Baiano.
1: O deputado Kim Kataguiri, do Missão de São Paulo, se manifestou contra a votação do projeto, argumentando que existem temas de maior relevância para serem aprovados no plenário da Câmara.
3: Está muito caro o Congresso para fazer esse trabalho, para ficar decidindo sobre esse tipo de pauta. Sinceramente, vossas excelências acham que não há matéria mais importante, que essa é a prioridade para ser levada para o plenário? Que não poderia aprovar numa comissão?
1: O projeto que estabelece a transferência simbólica da sede do governo federal para Salvador no dia 2 de julho agora será analisado pelo Senado. Da Rádio Câmara de Brasília, Daniele Lessa.
4: Direitos Humanos.
5: Clarissa Tércio, do PP de Pernambuco, critica a participação de crianças na última edição da Parada do Orgulho LGBT+, em São Paulo. A parlamentar argumenta que o evento possui conteúdo estritamente adulto e inadequado para menores de idade.
0: Segundo Clarissa Tércio, a infância está sendo utilizada como instrumento de militância ideológica por meio de financiamento público a entidades do setor. A deputada também acusa políticos da esquerda de realizar campanha eleitoral antecipada no evento.
4: Segurança Pública.
5: Os deputados aprovaram um projeto que proíbe atenuantes em crimes de violência sexual. Saiba mais sobre a proposta que está pronta para entrar na pauta do plenário na reportagem de Maria Neves.
6: A Comissão de Constituição e Justiça aprovou o projeto da deputada Laura Carneiro, do PSD do Rio de Janeiro, que proíbe a redução de pena para crimes sexuais, independente da idade do agressor. A proposta também veda a diminuição do prazo de prescrição de crimes de natureza sexual. O projeto ainda será votado pelo plenário. Atualmente, a legislação determina que nos casos de violência sexual cometidos por menores de 21 anos no momento da agressão e de maiores de 70 anos quando for proferida a sentença, a pena pode ser reduzida à metade. O tempo de prescrição também cai pela metade nessas mesmas circunstâncias. Uma lei que entrou em vigor no ano passado, também sugerida por Laura Carneiro, proíbe a redução de pena e de prazo de prescrição caso a vítima de violência sexual seja mulher. O objetivo do projeto aprovado é estender essa vedação a todos os crimes sexuais. O relator, deputado Ricardo Aires, do Republicanos do Tocantins, afirma que, embora a violência sexual afete na grande maioria dos casos mulheres e meninas, homens e meninos também podem ser vítimas e merecem

0: sem igual proteção do Estado.
1: Nós vemos uma escalada no país de crimes sexuais. Acontece cotidianamente fatos lamentáveis, de maneira que, ao tirarmos das circunstâncias de atuação, de atenuação de pena e também no que diz respeito à redução dos prazos prescricionais, os praticantes desses crimes, nós vamos estar, de certa forma, colaborando com uma justiça que seja eficiente, que seja célere.
0: Com a mudança, todos os agressores sexuais ficarão sujeitos ao cumprimento integral da pena. O aumento do prazo de prescrição do crime também é importante, como explica Ricardo Aires, porque a justiça passa a ter mais tempo para investigar os casos. Da Rádio Câmara de Brasília, Maria Neves.
2: Otoni de Paula, do PSD do Rio de Janeiro, apresentou o projeto que prevê o aumento das penas para crimes contra a dignidade sexual de crianças e adolescentes quando praticados por ministros religiosos ou pessoas que exerçam funções equivalentes.
3: O deputado entende que a posição de liderança espiritual aumenta a gravidade dos delitos por causa da relação de confiança estabelecida com as vítimas e suas famílias. Para Otoni de Paula, é necessário adotar punições mais rigorosas para coibir esse tipo de violência.
2: Dr. Jaziel, do PL do Ceará, celebra o avanço da proposta que reduz a maioridade penal para 16 anos. No entendimento do deputado, a medida atende a um clamor da sociedade que quer o combate à impunidade.
3: De acordo com o Dr. Jaziel, a legislação atual serve de proteção para criminosos que atuam a serviço de facções, valendo-se da menoridade. O parlamentar espera que a matéria avance com urgência na comissão especial e no plenário da Câmara.
4: Meio Ambiente.
2: Chico Alencar, do PSOL do Rio de Janeiro, denuncia ameaças sofridas por moradores da Serra da Chapadinha, na Bahia, que atuam na defesa do meio ambiente. Ele alega que as vítimas enfrentam intimidações relacionadas à especulação imobiliária e à exploração mineral.
3: O parlamentar cobra providências das autoridades para garantir a segurança dos defensores socioambientais e a preservação da área ameaçada. Chico Alencar afirma que vai acompanhar o caso para assegurar a proteção das pessoas envolvidas e dos direitos das comunidades locais.
4: Educação.
2: Proposta regulamenta o uso de uma terapia específica para o acompanhamento de pessoas com autismo. A repórter Sofia Peçanha tem os detalhes da regulamentação que está sendo analisada pelas comissões da Câmara.
5: A Comissão do Trabalho aprovou o projeto que estabelece critérios para a utilização da terapia baseada na análise do comportamento aplicada, conhecida como ABA. A proposta busca regulamentar a atuação de profissionais da saúde e da educação que utilizam a técnica, principalmente no acompanhamento de pessoas com transtorno do espectro autista. O objetivo é desenvolver habilidades de comunicação, socialização e autonomia, garantindo mais segurança e qualidade no atendimento, como afirma a deputada Flávia Moraes, relatora na comissão.
6: E a intenção do projeto é justamente regulamentar, criar critérios, definir nível de qualificação, de capacitação para que os profissionais apliquem essa técnica. Porque, na verdade, no meio disso a gente tem aqueles que não estão preparados e pela falta de conhecimento, de preparo, acaba comprometendo, ao invés de ajudar, compromete aí a saúde, o desenvolvimento dessa criança, dessa pessoa.
5: A ABA é uma abordagem baseada na ciência do comportamento, que utiliza métodos estruturados e reforço positivo para estimular o aprendizado e a adaptação do paciente. Pelo texto, a terapia poderá ser aplicada por profissionais das áreas de saúde e educação, desde que sejam graduados ou pós-graduados em análise do comportamento aplicada. Segundo a relatora, a definição de critérios mínimos de formação é essencial para evitar atendimentos inadequados e proteger os pacientes.
6: Então, por isso, a necessidade da definição aí, desses critérios, das exigências de escolaridade, formação para esse profissional, para que a gente possa garantir mais segurança nesse tratamento, na aplicação dessa terapia.
5: A proposta também prevê que estagiários e acompanhantes terapêuticos atuem sob supervisão de profissionais qualificados. A expectativa, segundo Flávia Moraes, é ampliar o acesso ao tratamento em todo o país, com mais profissionais capacitados e maior cobertura nos municípios. Para ser aprovado, o projeto que estabelece critérios para a utilização da terapia baseada na análise do comportamento aplicada precisa ser analisado por mais 3 comissões, seguindo agora para a Comissão de Educação. Da Rádio Câmara de Brasília, Sofia.

0: Peçanha.
1: Justiça.
2: Adriana Ventura, do Novo de São Paulo, defende decreto legislativo contra medidas federais que regulam as redes. A deputada classifica os normativos do Executivo como censura explícita e tentativa de cerceamento à liberdade de expressão e da imprensa.
3: Adriana Ventura também sugere a votação da proposta que acaba com o foro privilegiado. A parlamentar defende que todos os cidadãos e autoridades respondam sob as mesmas regras da justiça comum.
2: Na opinião de Raimondo, PT do Rio de Janeiro, as denúncias sobre uma suposta operação financeira ilegal envolvendo o filme sobre a biografia de Jair Bolsonaro aumentaram a rejeição à família. Segundo ele, os recursos para o filme seriam de fundo de previdência dos servidores fluminenses.
3: Para Raimondo, as acusações configuram crime de evasão de divisas e ato de lesa pátria, agravados pelo envio de relatórios confidenciais do país a autoridades estrangeiras. Ele pede que a Procuradoria-Geral da República adote medidas severas diante desses fatos.
1: Eleições.
2: Bom Gás, do PT do Rio Grande do Sul, questiona a decisão do Tribunal Superior Eleitoral que suspendeu a divulgação de uma pesquisa de opinião sobre a eleição para a presidência da República. O parlamentar menciona que entidades do setor consideram a suspensão inconstitucional.
3: Bom Gás explica que o levantamento abordava a reação popular diante de denúncias de repasses financeiros milionários envolvendo o Banco Master e o filme sobre Jair Bolsonaro. Para ele, as investigações sobre a suposta fraude financeira desgastaram a imagem da oposição.
1: Economia.
2: O prazo de responsabilidade de construtoras por imóveis entregues pode aumentar. É o que prevê projeto em debate no Congresso, como informa o repórter Luiz Cláudio Canuto.
4: O prazo de responsabilidade das empreiteiras por obras entregues pode aumentar, beneficiando os proprietários de imóveis. É o que prevê uma proposta em discussão no Congresso. O texto já foi aprovado pela Câmara e aguarda a votação no Senado. Pelo projeto aprovado até o momento, o Código Civil será alterado de forma a ser ampliado de 5 para 10 anos o prazo máximo em que o empreiteiro é responsável pela segurança e estabilidade das obras. Os prazos de garantia deverão variar conforme o tipo de defeito encontrado na obra e começarão a valer a partir da entrega do imóvel, da conclusão da obra ou da emissão do auto de conclusão, o que ocorrer primeiro. O relator do projeto na Comissão de Constituição e Justiça da Câmara, deputado Toninho Vantcher, do PP do Paraná, propôs diferenciar os vícios e defeitos encontrados a fim de estabelecer prazos de garantia e prescrição diferentes, seguindo o modelo do direito espanhol. O prazo aumenta de 5 para 10 anos para problemas na estrutura ou na fundação que comprometam a segurança da construção. Aumenta de 3 para 5 anos para defeitos em partes da obra ou nas instalações que impeçam o uso do imóvel. E de 1 para 2 anos para defeitos de acabamento, como pintura, pisos e equipamentos instalados. Toninho Vantcher explica o alcance do projeto.
5: Ele vem trazer uma segurança maior para quem compra um imóvel. Você que vai comprar um imóvel, você vai ter uma garantia de 10 anos da estrutura, né, que é aplicada para você construir uma casa. Então, hoje é 5 anos, então você vai ter 10 anos se acontecer algum problema, algum episódio por falha da construção, você tem direito de recorrer e a empresa tem que sanar esse erro. E nós relatamos esse projeto e fizemos realmente um relatório que atende o interesse tanto das construtoras como também daquele que compra o imóvel. Aquele que compra, ele tem que ter certeza que está comprando um imóvel em condições. E para isso ele terá 10 anos para poder reclamar caso ocorra alguma falha construtiva do imóvel.
4: O texto também prevê o direito do proprietário de pedir o cancelamento do contrato dentro do prazo de 1 ano, a partir do início da garantia. Mesmo nesses casos, o empreiteiro continua responsável pelos consertos durante o período de garantia. Por outro lado, a proposta aprovada na Câmara estabelece que a construtora ou o empreiteiro não será responsável se o imóvel não receber manutenção adequada ou forem feitas reformas que mudem a estrutura original da construção. O projeto foi apresentado pelo deputado Celso Russomano, do Republicanos de São Paulo. Para virar lei, precisa ser aprovado pela Câmara e pelo Senado. Da Rádio Câmara de Brasília, Luiz Cláudio Canuto.

0: Relações Exteriores.
1: Jandira Fegali, do PCdoB do Rio de Janeiro, relata os resultados de uma missão nos Estados Unidos para tratar de economia e segurança nacional. A deputada cita a entrega de documentos contrários à imposição de tarifas comerciais contra o Brasil e em defesa da soberania do PIX.
2: Jandira Fegali acrescenta que a comitiva também pediu a investigação de uma suposta lavagem de dinheiro envolvendo empresários e membros da família Bolsonaro. Ela informa que foram apresentadas provas de remessas financeiras irregulares destinadas a um fundo no Texas.
0: Trabalho.
1: A Câmara aprovou proposta que facilita o acesso de garis ao banheiro durante o serviço. O repórter José Carlos Oliveira explica como isso será feito.
3: As comissões da Câmara dos Deputados aprovaram um projeto de lei que garante ao trabalhador que exerce suas atividades ao ar livre o acesso gratuito a banheiros durante o serviço. A medida beneficia, por exemplo, os garis e os jardineiros. A proposta partiu do deputado Gilberto Abramos, do Republicanos de Minas Gerais, e prevê que o empregador cumpra a medida por meio da instalação de banheiros químicos nos locais de trabalho ao ar livre, ou faça parceria com outros empreendimentos que tenham banheiros disponíveis. O texto também garante o acesso desses trabalhadores a banheiros instalados em prédios públicos e privados. O relator na Comissão do Trabalho, o deputado Sérgio Silva, do Republicanos de Pernambuco, regulamentou esse ponto.
4: A legislação brasileira deve criar condições para o trabalho de todos que sejam dignos. Em relação aos estabelecimentos comerciais, como esses estabelecimentos são privados, entendemos que é necessário que o acesso seja condicionado às exigências próprias do estabelecimento, porque a entrada de pessoas traz questões relativas à segurança e à retribuição pelo uso do espaço.
3: O deputado Sérgio Silva explica agora o acesso aos prédios públicos.
4: Quanto aos prédios de órgãos públicos, deve ser observado as condições de acesso ao prédio, como a emissão de identificação, por exemplo. No mais, pretendemos incorporar ao projeto a previsão de que o próprio empregador deva articular na gestão do seu empreendimento forma de assegurar que os trabalhadores tenham acesso às instalações sanitárias.
3: Outra alteração do relator foi garantir a inclusão dessas regras na CLT, Consolidação das Leis do Trabalho. O texto também foi aprovado na Comissão de Constituição e Justiça e segue para análise do Senado, sem necessidade de votação no plenário da Câmara. Da Rádio Câmara de Brasília, José Carlos Oliveira.
0: Transportes.
2: Beto Preto, do PSD do Paraná, informa a criação de uma subcomissão para acompanhar o fim da concessão da Malha Ferroviária Sul, prevista para 2027. Ele acredita que o tema exige ampla discussão diante dos impactos para os municípios atravessados pelos trilhos.
1: Beto Preto defende o debate de alternativas que ampliem a segurança nas passagens de nível e melhorem a convivência entre a operação ferroviária e o trânsito urbano. Ele diz que é preciso construir soluções que atendam tanto à população quanto à logística do transporte ferroviário.
2: Cobalcini, do MDB, defende a concessão de importantes rodovias federais em Santa Catarina como alternativa para acelerar investimentos em infraestrutura. Na visão do deputado, a falta de recursos públicos tem dificultado a execução de obras estratégicas.
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6: 8 horas.
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0: Muito bem, estamos por aqui. E aí, tudo certo com você? Por aqui agora o Delta pintando na programação 105. Pra começar bem, já tem o nosso top. Aumenta o volume.
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0: Planetaço no seu rádio, esse foi o nosso
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0: Fechando muito bem pra você com ele, Ed Sheeran com Azizam. Teve também Benson com Mystical Magical. O que mais? Coldplay, Feels Like Falling in Love pra você. E abrimos com, teve também Alex Auren. E abrimos agora sim com a Billie Eilish por aqui. Finalizou o nosso Top, edição da sua noite de sexta-feira, de volta na segundona.
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0: 8h19, já tem a melhor da semana.

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8: 8h21, tem muito mais chegando pra você. E não saiu a vinheta?
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0: te ter. Melhor da semana pra você aqui é a música nova dele, Eduardo Costa, Imagina Eu.
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0: Sempre rolando uma novidade pra você.
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0: Bora que bora então, tá a fim de curtir a sua? Manda aqui, ó.
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0: Você sabe também que tem o nosso Facebook, hein? Dinâmica FM Jacutinga. E o Instagram, @DinâmicaFM. 8h25, agora tem ele, Justin Timberlake.

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0: Tá, da dinâmica tá legal. Por aqui ele, Lenny Kravitz com Human. Fechando pra você mais uma sequência. A sua indicação via WhatsApp aqui, hein? No 3185-0145. Break rapidão. E já já tem pra você o nosso boomerang.
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0: 8h39.
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3: 8h40, seja bem-vindo. Ótima noite pra você aí.
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0: Dinâmica tá legal, Israel Rodolfo aqui na 105. Hoje não. Deixando pra você mais uma sequência aqui na sua noite de sexta-feira. Excelente fim de semana pra você. Boa sexta-feira e um excelente fim de semana pra você, hein? Ligado com a Dinâmica FM. Já já vai começar aqui também o nosso game interativo, hein? 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
0: 8h56, boa noite.

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11: 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Muito bem, esta é a Dinâmica FM 105.9. Aqui é o Del ao vivo te fazendo companhia. Agora é hora de você interagir com a gente, porque vai começar o nosso Face Game.
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11: Seguinte, a parada é essa, hein? Pra você que tá ligado com a Dinâmica FM, agora sim você vai escolher a sua música preferida. E como é que faz, Del, pra eu escolher? Muito bem, você vai lá no nosso Facebook, a nossa fanpage, e você vai encontrar a postagem do Face Game. E aí você vai digitar nos comentários música... perdão, música 1 ou música 2. Pronto. Depois você vai lá no Instagram da Pizzaria do Márcio, vai clicar em seguir, se você obviamente não estiver seguindo, vai digitar lá nos comentários, lá da postagem no Instagram da Pizzaria do Márcio, 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E, claro, você vai escolher aqui a sua música preferida às 9h45. Tem sorteio e também a música mais curtida rola de novo.
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